0: maravilha, hein? Que espetáculo. Começando a semana daquele jeito, com o pé direito. Tá na hora de presente.
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0: Vamos lá então, vamos com o presente do Dog Center pra fechar com chave de ouro. Bora então. Já tem a ganhadora, Gabriele Helena Hitzel. Parabéns, Gabriele. Ganhou o presente, então, aí, começando a semana com o presentão aqui da Arauto, hein? Que maravilha. Eu retorno amanhã com o Bom de Baile às 7 da noite. Antes, um pouquinho, às 5, tem aí o Mundo Sertão. Boa semana pra você, ótima noite. Vem aí a Voz Brasil.
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1: Olá, boa noite.
2: Boa noite para você que nos acompanha em todo o país.
1: Segunda-feira, 21 de setembro de 2026.
2: Vamos aos destaques do dia.
1: Semana reúne ações contra o crime organizado no sistema prisional.
2: Uma das operações tem como alvo a identificação e a retirada de aparelhos celulares dos presídios. Thaís de Araújo.
3: As ações ainda incluem capacitações de policiais penais e treinamento para operar equipamentos de raio-x e scanners corporais.
1: Pix automático poderá ser utilizado em contas salário.
2: Regra entra em vigor a partir de julho de 2027. E não é só isso. Luana Karen.
4: Entre as medidas de segurança está a que amplia de 30 para 80 dias o prazo que a vítima de um Pix fraudulento tem para recorrer ao banco e tomar as providências.
1: Inclusão é direito. Dia Nacional de Luta da Pessoa com Deficiência reforça a lei brasileira.
2: Estatuto destaca compromissos para a formulação de políticas de acessibilidade universais.
1: Quem explica é Isadora Nascimento, secretária dos Direitos da Pessoa com Deficiência.
5: É um documento extremamente completo, extremamente robusto, porque foi construído com a participação plena das pessoas com deficiência, né? Respeitando aí o lema do Nada Sobre Nós Sem Nós.
2: E hoje, na apresentação da Voz do Brasil, eu, Mariana Jungmann e Luciano Seixas.
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2: O Ministério da Justiça e Segurança Pública promove essa semana ações de enfrentamento ao crime organizado dentro do sistema prisional.
1: Um dos objetivos é impedir a entrada e o uso de materiais ilícitos e fortalecer o trabalho de inteligência e fiscalização.
2: As ações incluem operações de revista, uso de novas tecnologias, entrega de equipamentos e capacitação de policiais penais em diferentes estados.
3: O Ministério da Justiça e Segurança Pública realiza nesta semana uma série de operações e ações de capacitação para reforçar o combate ao crime organizado dentro do sistema prisional. Uma das principais iniciativas é a Operação MUTE, que promove revistas estratégicas para localizar e retirar celulares e outros materiais ilícitos das unidades prisionais. Desde maio, as ações resultaram na revista de mais de 10 mil celas em 312 unidades. Ao todo, foram apreendidos 2.447 aparelhos celulares. Outra frente é a Operação Modo Avião, realizada nos estados do Rio de Janeiro, Rio Grande do Sul, Ceará e Paraíba. A ação utiliza equipamentos capazes de identificar sinais e dispositivos usados de forma irregular dentro das unidades prisionais. Os dados obtidos ajudam as equipes de inteligência a definir os locais que devem passar por revistas e outras ações. Também estão sendo entregues equipamentos para reforçar a segurança, como body scanners, georradares e kits de varredura. Os aparelhos ajudam, por exemplo, na inspeção corporal, na localização de alterações no solo e na identificação de dispositivos eletrônicos. As ações dessa semana ainda incluem capacitações de policiais penais e treinamento para operar equipamentos de raio-x e scanners corporais, inclusive com recursos de inteligência artificial para auxiliar na análise das imagens. Thaís de Araújo para a Voz do Brasil.
1: E a Advocacia Geral da União renovou o pedido para que a plataforma Discord seja obrigada a adotar medidas efetivas para proteger crianças, adolescentes e mulheres no ambiente digital, de acordo com as exigências da legislação brasileira.
2: A AGU avaliou como insuficiente a proposta apresentada pela plataforma.
1: Em 25 de agosto, a AGU apresentou ação civil pública solicitando ao Discord a adoção de medidas de segurança, como reforço dos mecanismos de controle parental e a implantação de sistemas que consigam detectar e prevenir situações que representem riscos a crianças e adolescentes.
2: Também pediu a implementação de mecanismos de detecção, avaliação e moderação de conteúdos com práticas de maus tratos, violência, mutilação e crueldade contra animais.
1: Hoje, dia 21 de setembro, é celebrado o Dia Nacional de Luta da Pessoa com Deficiência.
2: A data marca a mobilização histórica pela garantia de direitos, acessibilidade e combate ao capacitismo na sociedade.
1: E você sabia que esses direitos estão previstos em lei?
2: São garantias que ajudam a promover mais autonomia, inclusão e oportunidades para que as pessoas com deficiência possam participar plenamente da sociedade.
1: E o que fazer caso esses direitos não sejam respeitados? É o que vamos ouvir agora na reportagem de Pablo Mundim.
6: ir ao cinema, ler um cardápio ou simplesmente caminhar pela rua. Situações comuns do dia a dia, mas para quem tem deficiência visual, podem ser um desafio. Laíssa Cardoso, de 35 anos, conhece essa realidade de perto. A sua condição não impediu que ela se tornasse mestre em ciência política e analista judiciária, mas as barreiras ainda fazem parte da rotina.
7: A gente não está tão presente nos espaços quanto a gente poderia e quanto a gente deveria. E aí não é só uma questão de não ter rampa, de não ter piso tátil, mas é uma questão de as pessoas ainda estranharem o que é diferente delas.
6: A Lei Brasileira de Inclusão, conhecida como Estatuto da Pessoa com Deficiência, estabelece direitos para garantir a essas pessoas participação plena e igualdade de condições. A legislação prevê medidas de acessibilidade, como reserva de espaços livres e assentos adaptados. Também proíbe qualquer forma de discriminação, garante educação inclusiva em todos os níveis de ensino e atendimento integral e especializado pelo SUS. Caso não tenha seus direitos respeitados, o secretário nacional substituto dos direitos da pessoa com deficiência do Ministério dos Direitos Humanos, Alex Alverga, explica a quem o cidadão pode recorrer.
8: Caso isso tenha acontecido em relação à prestação de um serviço, uma instituição, o primeiro local é diretamente o local responsável. No entanto, um conjunto de outras salvaguardas também são disponíveis. O serviço Disque 100, né, um canal que recebe denúncias de violação de direitos humanos, 7 dias por semana, 24 horas. Evidentemente, também, a depender da situação, da gravidade, defensorias públicas, delegacias especializadas, órgãos de defesa do consumidor.
6: O Disque 100 também pode ser acessado pelo WhatsApp no número 61996110100. Vale lembrar que o serviço é gratuito e garante o sigilo das informações prestadas. Reportagem Pablo Mundim.
2: Pois é, de acordo com o último censo, o Brasil tem cerca de 14 milhões de pessoas com algum tipo de deficiência.
1: O número representa pouco mais de 7% do total da população.
2: E para falar sobre a Lei Brasileira de Inclusão, eu e o Nazi Brum conversamos com a secretária nacional dos Direitos da Pessoa com Deficiência, Isadora Nascimento, sobre as políticas públicas que têm sido desenvolvidas para o direito a todos. Acompanhe. Secretária Isadora Nascimento, bem-vinda à Voz do Brasil. Prazer ter a senhora conosco justamente nesse dia de luta da pessoa com deficiência, que eu gostaria que a senhora começasse falando então pra gente sobre capacitismo e como esse tipo de preconceito prejudica a vida das pessoas com deficiência.
5: Primeiramente, muito obrigada pelo convite. Sim, o capacitismo, ele é um conceito que eu costumo dizer que é muito completo e muito complexo, né? Porque ora ele vem na perspectiva de se considerar a pessoa com deficiência como incapaz de trabalhar, de estudar, de ocupar espaços de tomada de decisão, de fazer atividades simples do dia a dia. Ora também vem com essa perspectiva da supervalorização da deficiência. Então, considera aí que essa pessoa com deficiência, ela é um herói ou uma heroína, é um exemplo de superação apenas por existir com uma deficiência. Então, acaba colocando muitas vezes também essa pessoa com deficiência no lugar ali de anjo, de um ser quase que de outro mundo, né? Então,
2: já capacitismo. Já denota a expectativa de que aquela pessoa não desse conta de fazer as coisas,
5: exato,
2: né?
5: Exato. Então, tem esse viés da incapacidade muitas vezes, mas também esse viés aí dessa supervalorização por falta de entendimento, né? Sobre o conceito real de deficiência.
9: Bom, secretária, a gente chega na importância de que quem tem algum tipo de deficiência tem acesso a oportunidades, né? De emprego, estudo, vida autônoma, e hoje existe um estatuto, um marco legal que busca garantir esses direitos. O que é que está previsto no Estatuto da Pessoa com Deficiência?
5: Bom, esse estatuto, também conhecido como Lei Brasileira de Inclusão, que está em vigor desde 2015, é um documento extremamente completo, extremamente robusto, porque foi construído com a participação plena das pessoas com deficiência, né? Respeitando aí o lema do Nada Sobre Nós Sem Nós. E é um estatuto que é baseado na Convenção da ONU dos Direitos das Pessoas com Deficiência, e no Brasil tem status de emenda constitucional. Então, é um documento extremamente completo que vai prever aí direitos diversos, pensando em educação, saúde, trabalho, acessos diversos, né, em relação a questões de acessibilidade arquitetônica, tecnológica, atitudinal, comunicacional, e é um documento aí que norteia essa construção do próprio país mesmo em relação a políticas públicas. Então, dele também nasce a Política Nacional dos Direitos da Pessoa com Deficiência, que é o Plano Novo Ver Sem Limite, que tem base, né, nessa Lei Brasileira de Inclusão, também na Convenção. E outros frutos vão surgindo a partir desse documento que é tão importante.
2: Pois é, eu ia justamente perguntar aí sobre o trabalho que o Ministério dos Direitos Humanos vem fazendo para garantir esses direitos que estão previstos no Estatuto. O Viver Sem Limites é um deles, né?
5: Exato. A Secretaria Nacional dos Direitos da Pessoa com Deficiência, vinculada ao Ministério dos Direitos Humanos e Cidadania, tem esse papel de ajudar, né, a fomentar aí a construção de políticas públicas para pessoas com deficiência em todo o território. Então, a gente, em diálogo também com outros ministérios, entendendo que a pauta da deficiência, ela é transversal, então a gente dialoga com a cultura, com o esporte, com a saúde, com o trabalho, com a assistência social, enfim, com as diversas áreas que as pessoas acessam, né, no seu cotidiano, para garantir também acessos para pessoas com deficiência. Então, o Viver Sem Limite, ele é construído nessa perspectiva ampla, pensando em eixos. Então também a gente tem essa divisão em 4 eixos: gestão inclusiva e participativa, enfrentamento à violência, acessibilidade e também promoção de direitos, entendendo aí que esses acessos, eles precisam ser abrangentes e também precisam chegar nos territórios de forma ampla, né? Pensando às vezes naquele município que é pequenininho lá na ponta, mas que também precisa ter uma estrutura de governança aí forte para pessoa com deficiência.
9: Pois é, secretária, a senhora citou um ponto aí que a gente não pode deixar de falar, que são situações de abuso que pessoas com deficiência podem estar sujeitas. O Ministério tem canais para receber denúncias de maus tratos e violência?
5: Sim, o Ministério dos Direitos Humanos faz um trabalho muito importante de acolhimento e encaminhamento dessas denúncias, né, aos órgãos responsáveis, recebendo essas denúncias através do Disque 100, né, o Disque Direitos Humanos, e ali é dado o encaminhamento necessário aos diversos tipos de violações que chegam, né? Infelizmente, a gente tem violências aí que são patrimoniais, pensando em pessoas com deficiência, violências físicas, psicológicas, institucionais, né? O próprio capacitismo é uma forma de violências que origina aí diversas questões muito sérias, né, que precisam ser enfrentadas. Então a gente tenta, enquanto ministério, também em articulação com outros órgãos de proteção, né, então Ministério Público, nos estados e nos municípios, também envolver os conselhos de direitos, né, que são muito importantes, para que a gente tenha também junto às defensorias, enfim, todos esses órgãos de acolhimento, de proteção, que possam trabalhar juntos para receber essas demandas.
2: E existe um balanço do Disque 100 sobre os tipos mais comuns de denúncia, o volume dessas denúncias?
5: Então, são diversas denúncias que chegam diariamente. É até difícil falar isso, né? Porque a gente ainda está em um tempo em que violências são comuns, mas acho que, exemplificando assim, até novamente, pensar em violência física, pessoas com deficiência, principalmente mulheres, são as que mais sofrem violência física, violência patrimonial. Então, muitas vezes, essa administração, né, do recurso que a pessoa recebe é feita pela família ou pelos próprios companheiros ou cuidadores, que muitas vezes utilizam, né, desses recursos da pessoa de uma forma indevida. Então isso gera violência patrimonial e outras tantas, né, algumas denúncias de violência institucional, pensando nos ambientes aí de ensino, de trabalho, a gente recebe aí de diversas frentes.
9: Bom, nós conversamos com Isadora Nascimento, secretária nacional dos Direitos da Pessoa com Deficiência. Secretária, muito obrigado pela sua entrevista à Voz do Brasil.
5: Muito obrigada.
1: O Pix ganhou novas regras que ampliam as possibilidades de uso da ferramenta.
2: Também reforçam os mecanismos de segurança contra golpes e fraudes.
1: Os detalhes vamos ouvir agora na reportagem de Luana Karen.
4: Entre as medidas de segurança está a que amplia de 30 para 80 dias o prazo que a vítima de um PIX fraudulento tem para recorrer ao banco e tomar as providências. A medida impacta sobretudo comerciantes e varejistas, que às vezes levam um tempo maior para fazer seu fluxo de caixa e identificar o golpe. A economista Carla Bene, professora da Fundação Getúlio Vargas, destaca que o Banco Central também apertou o passo contra golpistas que usam contas de fachada para movimentar o dinheiro.
10: O que eles chamam de contas de passagem ou contas de laranjas, onde entra o dinheiro de uma fraude e ele vai sendo transferido para várias contas. É como se ele se perdesse no meio do caminho. E o Banco Central vai entrar também nesse procedimento com essas contas de passagem e ele também pode vir a fazer bloqueio nessas contas.
4: Chaves de CPFs e CNPJs em situações irregulares com a Receita Federal terão exclusão automática. Outra mudança ressaltada pela economista Carla Bene é que, a partir de 1º de março de 2027, os usuários vão poder anexar diretamente nos aplicativos das instituições bancárias documentos que indiquem a possibilidade de golpe.
10: Você vai poder enviar provas, como áudios, prints e documentos diretamente na contestação para a instituição bancária. É algo importante, porque se você, já sabendo disso, já começa a guardar, digamos assim, as suas provas para os seus pagamentos. E caso aconteça, você pode usar isso daí já dentro do aplicativo a partir do ano que vem.
4: Outra novidade é a permissão para que o cidadão possa cadastrar na conta salário despesas recorrentes para pagamento com PIX automático a partir de julho de 2027. O Banco Central também regulamentou a chamada cobrança híbrida, uma prática já utilizada por algumas empresas e que permite ao consumidor escolher entre pagar uma cobrança por boleto ou por PIX. A medida entra em vigor em fevereiro de 2027 e deve reduzir riscos operacionais e evitar pagamentos indevidos ou em duplicidade. Reportagem Luana Karen.
2: Menos de 2 meses para um momento crucial na vida de milhares de estudantes.
1: As provas do Enem estão marcadas para novembro, este ano com novidades.
2: Entre elas, o aumento nos locais de prova. A repórter Gabriela Noronha tem mais detalhes.
11: Aos 21 anos, o estudante brasiliense João Ferreira vai fazer a prova do Exame Nacional do Ensino Médio pela segunda vez e para conquistar a sonhada vaga no curso de arquitetura da Universidade de Brasília, ele concilia as aulas presenciais em um cursinho com a rotina de estudos em casa. Para o estudante, o importante é manter a disciplina.
12: Estudar de uma forma orgânica, com organização, você ter um plano de estudo voltado a um aprendizado mais efetivo, que funcione melhor para você, do que você simplesmente sentar e pegar para você e falar, ah, vou estudar 4 horas hoje.
11: Assim como João, milhões de brasileiros devem participar desta edição do Enem. As provas serão aplicadas nos dias 8 e 15 de novembro. De acordo com o INEP, instituto responsável pelo exame, mais de 5 milhões de pessoas tiveram suas inscrições confirmadas. No primeiro dia, os estudantes devem responder a 45 questões de linguagens e códigos e 45 de ciências humanas, além da redação. Já no segundo, são 45 questões de ciências da natureza e mais 45 de matemática. O professor de história, Fábio Santos Reis, dá dicas para esta reta final de preparação.
13: Eu acho que para esse momento, levando em conta o tempo que está faltando, o ideal seria, nesse momento, fazer algumas revisões rápidas de conteúdo, revisão teórica, mas nada tão aprofundado, até pelo tempo que a gente tem, e, sobretudo, focar em resoluções de provas anteriores. Então, eu recomendo que faça as provas do Enem de 2018 para cá.
11: Uma novidade neste ano é a expansão do número de locais de prova, com 10 mil novos pontos. Ricardo Cardoso, presidente substituto do INEP, destaca que o exame também será utilizado como instrumento de avaliação do sistema de avaliação da educação básica.
14: Além de organizar o acesso ao ensino superior, além de permitir a certificação dos estudantes, ele também vai permitir a avaliação da qualidade da educação básica. Então, a população ter esse resultado pelo Enem, que é um exame que tem a área de linguagem, ciências humanas, ciências da natureza, matemática e a redação, oferece uma avaliação mais completa, em que o aluno muitas vezes está mais mobilizado, mais motivado para fazer a prova. Isso para nós é uma mudança muito importante.
11: Também é a primeira vez que os concluintes do ensino médio na rede pública de ensino foram inscritos automaticamente no Enem, com base nos dados informados pelas redes de ensino. Vale lembrar que as notas do Enem podem ser utilizadas para acesso ao Sistema de Seleção Unificado, SISU, e ao Programa Universidade para Todos, o ProUni. A nota do exame também pode ser usada para pleitear financiamento estudantil. Reportagem Gabriela Noronha.
1: E amanhã vamos falar sobre a nova edição da cartilha da redação do Enem 2026.
2: É, nós vamos falar mais sobre a prova e dicas para escrever uma redação nota mil. Não perca.
1: Elas coletam moluscos e crustáceos em manguezais e praias, acompanhando o ritmo das marés.
2: No Brasil, a maior parte de pescadores artesanais são mulheres e tiram desse ofício o sustento da família.
1: Um mapeamento da Fiocruz quer mostrar onde estão essas trabalhadoras e suas principais necessidades.
15: É das águas do litoral cearense que a marisqueira Maria do Socorro Miranda, de 44 anos, tira o sustento da família. O trabalho que ela herdou dos pais, às vezes começa antes do amanhecer, acompanhando o ritmo das marés.
16: Eu trabalho 6 horas por dia, caso a maré esteja baixa. Me encontro com as amigas, te levam nossos aparelhos de pesca, né? Levo o jereré para botar lá, a gente isca eles. E vai esperar a te ver se caiu algum siri, alguma coisa dentro.
15: Um levantamento realizado pela Fiocruz em 52 municípios de todas as regiões brasileiras aponta a presença marcante de mulheres na atividade pesqueira.

0: mapeamento vai contribuir para tornar conhecidas as vulnerabilidades desses territórios e aproximar as políticas públicas da realidade de quem vive e trabalha nas águas brasileiras. Como explica a coordenadora-geral de Inclusão Produtiva, Enfrentamento à Fome e à Pobreza do Ministério das Mulheres, Larissa de Santana Passos.
1: Ele junta todos os bancos de dados validados pelo governo, então essas mulheres elas participam de forma ativa, indicando quais são os territórios, né, que elas estão e quais são as demandas de dificuldade a nível de crédito, quais são as cadeias produtivas, dificuldade de escoamento, para a gente entender essas demandas, transformar esses dados em políticas públicas.
2: Meu amor,
0: o resultado completo do levantamento de dados será conhecido em 2027. De acordo com a pesquisadora da Fiocruz, Maria Juliana Moura Correa, outro objetivo do estudo é conhecer os impactos da atividade pesqueira na saúde das trabalhadoras.
3: Nós vamos lá fazer um piloto com as pescadoras e o impacto à saúde e monitorando várias substâncias químicas que estão nas águas, também representa a gente proteger a saúde de toda a população.
0: O ministro da Pesca e Aquicultura, Edipo Araújo, comenta sobre o trabalho dessas profissionais.
4: A história de quem trabalha com a pesca artesanal é marcada por lutas e resiliência. Quem ajuda a colocar alimento na mesa de milhões de brasileiros e brasileiras geralmente tem as águas como a única fonte de sustento.
0: O Brasil tem cerca de 1.700.000 pescadores artesanais, segundo o Registro Geral da Atividade Pesqueira. Desse total, quase 900.000 são mulheres. Reportagem Graziele Bezerra.
5: A Agência Nacional de Vigilância Sanitária aprovou o registro de um novo medicamento para o câncer de mama.
6: O Etcamar é indicado para o tratamento de pacientes adultos com câncer de mama localmente avançado ou em metástase.
5: E também hoje a Anvisa determinou o recolhimento de um lote de outro medicamento destinado ao tratamento de câncer de mama, o Fesgo.
6: A empresa fabricante identificou no mercado unidades deste lote com características divergentes das constantes no medicamento original, o que indica se trata de falsificação.
5: As informações sobre o lote que será recolhido você confere em gov.br/anvisa.
6: E essas foram as notícias do governo federal.
5: A realização da Secretaria de Comunicação Social da Presidência da República.
6: Com produção da empresa Brasil de Comunicação.
5: E agora com as notícias do Poder Judiciário e do Congresso Nacional. Boa noite.
6: Boa noite, até amanhã.

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2: STF mantém decreto de Minas Gerais que restringe publicidade de bets.
3: TSE vai lançar nesta terça-feira a ação Violência Política Tem Gênero.
2: STJ admite como prova a gravação feita por consumidor no departamento jurídico da empresa.
3: Boa noite, eu sou Leandro Bezerra.
2: E eu sou Walter Lima.
3: O ministro Flávio Dino, do Supremo Tribunal Federal, decidiu manter um decreto de Minas Gerais que restringe a publicidade de empresas de apostas de cota fixa, as chamadas bets, e de plataformas de conteúdo adulto em bens públicos estaduais e eventos promovidos ou apoiados pelo Poder Executivo local.
2: O ministro Dino negou o pedido feito pela Associação Nacional de Jogos e Loterias para suspender o decreto.
3: A entidade sustentava que o Estado havia invadido a competência privativa da União para legislar sobre propaganda comercial.
2: Mas o ministro considerou que as restrições se limitam aos meios de comunicação institucional, aos bens e espaços sob responsabilidade do Executivo Estadual e aos eventos promovidos ou apoiados pelo governo de Minas Gerais. Para o ministro, essas medidas fazem parte da autonomia do Estado para administrar seus próprios bens e recursos.
3: TSE vai lançar amanhã a ação Violência Política Tem Gênero.
2: Essa ação vai marcar o lançamento de iniciativas voltadas ao enfrentamento da violência política contra as mulheres. Fábio Ruas.
4: A ação vai ser amanhã às 5 horas da tarde no espaço Sepúlveda Pertence, na sede do TSE em Brasília. Vai ter a assinatura de um protocolo de ação conjunta entre o TSE e a Procuradoria-Geral Eleitoral para combater esse crime. O presidente do TSE, ministro Cássio Nunes Marques, e o vice-procurador-geral eleitoral, Alexandre Espinosa Bravo Barbosa, vão participar da ação ao lado de mulheres com atuação reconhecida na vida pública e na defesa dos direitos femininos.
3: Ministério Público Eleitoral emite 431 manifestações sobre propaganda eleitoral irregular no primeiro mês de fiscalização em Mato Grosso.
2: O objetivo da ação é promover a conscientização sobre as condutas proibidas pela legislação. Kátia Dias.
5: Entre 15 de agosto e 15 de setembro foram emitidas 431 manifestações sobre propaganda eleitoral irregular. Durante a fiscalização, o MP Eleitoral analisou representações, reclamações, pedidos de resposta e apurações relativas a veiculações irregulares de propaganda, tanto na mídia tradicional quanto nas redes sociais.
3: É válida como prova a gravação feita por consumidor dentro do departamento jurídico de empresa, sem consentimento da outra parte.
2: Mas para o STJ, o conteúdo não pode se referir à atividade de advocacia, nem a informações protegidas por sigilo profissional. Fátima Uchoa.
6: Um aluno ajuizou ação contra a instituição de ensino superior devido à oferta e ao posterior cancelamento de curso. A instituição buscou invalidar gravações de conversas feitas pelo consumidor com a diretora e dentro do próprio departamento jurídico, alegando que o local deveria ter a mesma proteção legal dos escritórios de advocacia. A Justiça do Distrito Federal condenou a instituição a pagar quase R$5.000 por danos materiais e R$6.000 por danos morais, considerando a gravação válida. O STJ manteve a decisão. Segundo o relator ministro Raul Araújo, a gravação não tratava de atividade advocatícia, mas de questão administrativa sobre prestação de serviço de ensino.
3: Jornada de trabalho em atividades insalubres é tema de audiência no TST.
2: O debate vai tratar dos limites de uma negociação coletiva nesses casos. Samanta Flor.
7: A discussão é se acordos ou convenções coletivas podem autorizar o aumento da jornada em atividades insalubres sem a aprovação prévia da autoridade competente. O assunto é o tema 149 do TST. A audiência pública foi convocada pelo ministro Douglas Alencar e vai ouvir especialistas, entidades e representantes de categorias afetadas. O entendimento do TST vai orientar o julgamento de processos semelhantes em toda a Justiça do Trabalho.
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3: A você uma boa noite
2: e até amanhã.
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1: Eu sou Humberto Pinheiro e estes são os destaques de hoje do Jornal do Senado, que começa agora. Participantes de sessão especial apontam a importância da inclusão das pessoas com deficiência. Instituição fiscal independente do Senado diverge do governo e alerta para riscos fiscais. Reportagem da Rádio Senado é finalista do prêmio Vladimir Herzog de jornalismo. Boa noite. O Senado celebrou hoje o Dia Nacional de Luta da Pessoa com Deficiência. Especialistas convidados para a sessão especial apontaram a importância da inclusão. Repórter Márcio Maturana.
2: A importância da participação completa das pessoas com deficiência nas atividades sociais precisa ser ressaltada todos os dias, segundo especialistas que participaram da sessão especial no plenário do Senado nesta segunda-feira, 21 de setembro, que é o Dia Nacional de Luta da Pessoa com Deficiência. A senadora Damaris Alves, do Republicanos do Distrito Federal, presidiu a sessão.
3: Infelizmente, ainda vemos, de vez em quando, uma iniciativa ou outra para, inclusive, retirar direitos já garantidos. Por isso que um dia nacional como esse precisa, por esta casa e por todas as casas do Brasil, ser comemorado.
2: A sessão especial foi requerida pelo senador Paulo Paim, do PT do Rio Grande do Sul. Ele é autor do Estatuto da Pessoa com Deficiência e do projeto de lei que criou o Dia Nacional de Luta da Pessoa com Deficiência.
4: Eleições 2026.
1: As eleições deste ano têm em disputa 54 vagas para o Senado. Total de 32 senadores tentam a reeleição. Outros 10 disputam o governo de seus estados e um a presidência da República. Repórter Rodrigo Rezende.
5: Nas eleições deste ano, cada um dos 26 estados e o Distrito Federal elegerão 2 senadores. Portanto, das 81 vagas do Senado, 54 estão em jogo para os próximos 8 anos. Dos 54 senadores em término de mandato, 32 tentam a reeleição. 9 senadores que encerram o mandato no final de janeiro de 2027 concorrem a outros cargos: um à presidência da República, um ao governo de seu estado, um para deputado estadual, 2 para deputado federal e 4 como suplentes em chapas que concorrem ao Senado. Já 13 senadores vão encerrar os atuais mandatos em 2027 e não vão concorrer a nenhum cargo. É o caso de Jaime Campos, do União de Mato Grosso.
6: Tenho orgulho da história que eu construí e, sobretudo, tenho esperança no futuro do nosso estado. Cargos passam, mandatos terminam, eleições chegam e vão embora, mas algo que precisa permanecer é o compromisso com o nosso estado.
5: Quem também não disputa a eleição após 40 anos é o senador Paulo Paim, do PT do Rio Grande do Sul.
7: São 40 anos ininterruptos aqui no Congresso Nacional. Uma trajetória construída com diálogo, compromisso e fidelidade às causas do povo brasileiro. Não serei mais candidato ao Senado, mas não saio da política, porque a política está em mim. Ela faz parte da nossa história, da minha alma e da minha forma de enxergar o mundo.
5: Dos 27 senadores que estão no chamado meio de mandato, ou seja, ainda possuem mais 4 anos no Senado, 9 concorrem nestas eleições a governos estaduais. Um senador licenciado concorre ainda à vice-presidência da República.
1: Está pronto para votação na Comissão de Assuntos Sociais um projeto que cria regras para o uso da inteligência artificial na área da saúde. O texto prevê regras de transparência, responsabilidade e supervisão humana nas decisões clínicas. Repórter Patrícia Oliveira.
8: Segundo o Comitê Gestor da Internet no Brasil, 18% dos hospitais e das clínicas brasileiras já utilizam soluções de inteligência artificial. É o caso do uso da IA para acelerar resultados dos exames de coração, como explica a cardiologista Paula Damasco.
9: A gente usa essa inteligência artificial para estar liberando esse laudo, às vezes, com 2 minutos, para que um clínico possa ter um resultado mais real do eletro para conduzir o paciente.
8: Ricardo Sampaio, coordenador do Centro Integrado de IA do Distrito Federal, aponta a redução das filas de espera para o paciente com o uso da tecnologia.
10: Utilizar a inteligência artificial, seja para um procedimento, seja para uma consulta, seja para um pedido de remédios ou afins, e para que com isso o paciente tenha um retorno mais rápido daquilo que foi solicitado e que ele consiga ser tratado da melhor maneira.
8: A senadora doutora Eudócia, do PSDB de Alagoas, apoia o desenvolvimento de terapias e vacinas contra o câncer com o uso da IA. Um projeto da senadora prevê a utilização da inteligência artificial na saúde pública com regras de transparência, responsabilidade e supervisão humana nas decisões clínicas para proteger os direitos dos pacientes.
11: A implementação de hospitais inteligentes da rede SUS irá beneficiar significativamente o atendimento aos pacientes da rede pública, otimizando os diagnósticos precoces de várias patologias, especialmente as doenças oncológicas.
8: O projeto também prevê a igualdade no atendimento, proteção de dados e informações claras para os pacientes e que profissionais de saúde recebam capacitação para usar a IA. A proposta recebeu relatório favorável da senadora Damares Alves, do Republicanos do Distrito Federal, e está pronta para votação na Comissão de Assuntos Sociais.
1: O relatório da Instituição Fiscal Independente do Senado apontou diferença entre as projeções do governo e os cálculos da entidade para o projeto do orçamento de 2027. Segundo o relatório, o uso de premissas e parâmetros macroeconômicos distintos pelo executivo pode implicar desequilíbrio fiscal. Repórter Douglas Castilho.
12: Enquanto o Poder Executivo prevê saldo positivo primário de 18,6 bilhões de reais, os cálculos da IFE indicam a perspectiva de um déficit de 86,1 bilhões, um descompasso de 104,8 bilhões de reais entre os dois cenários. Divergências assim afetam diretamente o cumprimento das metas fiscais, indicando, segundo a instituição, a necessidade de segurar gastos. O diretor executivo da IFE, Marcos Pestana, detalhou onde está a diferença entre as duas contas.
13: O governo trabalha com um PIB ano que vem de 2,4%. A IFE com 1,8. O governo trabalha com uma expansão da massa salarial, que é essencial para calcular as receitas previdenciárias, de mais de 10%. Nós trabalhamos com mais de 7%. Esse acúmulo de diferenciação de parâmetros nos levam a discrepar sobre o resultado primário.
12: Marcos Pestana alerta para novas pressões orçamentárias e despesas não previstas na proposta original, como o recente reajuste de 15% no benefício médio do Bolsa Família.
1: A história de um educador que enfrentou a violência dentro da escola e acabou assassinado é tema de uma reportagem especial da Rádio Senado, que chegou à final do Prêmio Vladimir Herzog de Jornalismo. O trabalho Carlos Mota, A Pedagogia da Coragem, foi produzido pelo jornalista Otávio Augusto Mota e conta a trajetória do próprio pai. A reportagem é de Yasmin Rodrigues.
14: Reportagem que colocou a Rádio Senado entre os finalistas do prêmio Vladimir Herzog nasceu de uma história familiar. O jornalista Otávio Augusto Mota transformou em reportagem a trajetória do pai.
15: A reportagem Carlos Mota, Pedagogia da Coragem, ela apresenta para os ouvintes a trajetória de vida e de luta de um professor aqui do Distrito Federal, chamado Carlos Mota. Ele era diretor no Núcleo Rural Lago Oeste e era um líder comunitário. Lutava por melhores condições de acesso à escola dos alunos.
16: Então essa reportagem, ela navega um pouco por qual era o ideal de Carlos, qual era a visão de Carlos sobre a educação.
14: O prêmio Vladimir Herzog reconhece trabalhos jornalísticos relacionados à defesa dos direitos humanos e tem uma história ligada à luta pela liberdade de expressão e pela democracia. Para Otávio, no entanto, a indicação vai além do reconhecimento profissional. Representa uma busca por conhecer melhor a história de vida do pai e também serve de alerta para a violência que ainda existe no ambiente escolar. A divulgação dos vencedores está marcada para o dia 30 de setembro, com transmissão ao vivo.
1: Trabalhos técnicos de Eliseu Caires. O Jornal do Senado fica por aqui. Acompanhe agora as notícias da Câmara dos Deputados. Boa noite e até amanhã.

0: aprova novo programa escolar para gestão de resíduos sólidos.
1: Projeto cria campanha sobre desaparecimento de criança e adolescente.
0: Avança a proposta que regulariza o transporte intermunicipal por taxistas.
1: Menores podem ser proibidos de atuar em propaganda de jogos de azar.
0: Boa noite. Comissão Permanente da Câmara aprovou o projeto de lei que proíbe presença de menores de 18 anos em propagandas de jogos de azar. A repórter Maria Neves tem os detalhes.
2: A Comissão de Previdência, Assistência Social, Infância, Adolescência e Família da Câmara dos Deputados aprovou o projeto que proíbe a participação de menores de 18 anos em publicidade de produtos proibidos para esta faixa etária. A proposta do deputado Túlio Gadelha, do PSD de Pernambuco, menciona expressamente a vedação de crianças e adolescentes em propaganda de loterias e jogos de azar. Como explica a relatora, a deputada Meire Serafim, do União do Acre, a legislação estabelece uma série de produtos proibidos para menores de 18 anos, como bebidas alcoólicas, cigarros e outras substâncias que possam causar dependência. As leis também proíbem que crianças e adolescentes participem de jogos de azar. No entanto, nenhuma lei proíbe a participação deles na propaganda desses mesmos produtos, que, conforme ressalta a deputada, podem causar prejuízos graves, principalmente a esse público em formação.
3: A gente vê muitas adolescentes e crianças firmar isso na mente e acontecer assim, vários fatores tragédia que a gente vê no nosso país todo, né, porque esse jogo de azar, ele acaba induzindo as nossas crianças, nossos adolescentes e fazer o pior.
2: Pela proposta aprovada, pais ou responsáveis de crianças e adolescentes que participarem da divulgação por qualquer meio de jogos de azar ou outros produtos proibidos ficarão sujeitos a multa entre 3.000 e 10.000 reais. Para agenciadores de menores de 18 anos que descumprirem a lei, a multa será multiplicada por 10. Com isso, poderá variar entre 30 e 100 mil reais. Já para as empresas de jogos de azar ou que forneçam produtos proibidos que utilizarem crianças ou adolescentes em peças publicitárias, o valor da multa será multiplicado por 100. Poderá variar entre 300 mil e 1 milhão de reais. Caso haja reincidência na utilização de menores de 18 anos em publicidade de produtos proibidos no período de um ano, o projeto prevê a aplicação das multas em dobro. Segundo Túlio Gadelha, a punição tem função pedagógica. Busca assegurar que os responsáveis entendam a gravidade de suas ações e a responsabilidade que têm ao envolver jovens em atividades perigosas ou inadequadas. Da Rádio Câmara de Brasília, Maria Neves.
4: Economia.
1: Kiko Seleguin, do PT de São Paulo, defende a aprovação de uma lei de proteção da soberania econômica nacional. O objetivo é invalidar no Brasil a aplicação de sanções e restrições comerciais ou financeiras impostas unilateralmente por governos e tribunais estrangeiros.
0: Kiko Seleguin sustenta que empresas e pessoas físicas brasileiras não podem cumprir determinação que não tenha respaldo em tratados aprovados pelo país ou em resoluções da ONU. A medida também impede a rescisão de contratos ou encerramento de contas motivados por sanções internacionais unilaterais.
1: Pedro Lucas Fernandes, do União do Maranhão, quer permitir que fundos constitucionais e o Fundo de Desenvolvimento do Nordeste ofereçam garantias para empréstimos destinados a projetos de infraestrutura. Ele explica que a medida pode facilitar o acesso a recursos para a execução de obras.
0: Para Pedro Lucas Fernandes, a proposta também pode estimular investimentos em áreas como energia, logística e infraestrutura sustentável. Na avaliação do deputado, o aumento dos investimentos pode contribuir para a geração de empregos e o crescimento da renda no Nordeste.
4: Segurança Pública.
1: A Câmara está analisando a criação de uma campanha nacional de prevenção ao desaparecimento de crianças e adolescentes. A reportagem é de José Carlos Oliveira.
4: Projeto de lei em análise na Câmara dos Deputados cria a campanha nacional educativa sobre desaparecimento de crianças e adolescentes. O texto já foi aprovado na Comissão de Segurança Pública com relatório favorável do deputado Sargento Faur, do PL do Paraná.
5: A implementação de campanhas educativas permanentes contribui para disseminar informações úteis, fortalecendo a rede de proteção à criança e ao adolescente. É dever do poder público adotar mecanismos que ampliem a proteção, especialmente diante do crescimento de crimes envolvendo exploração, tráfico de pessoas, aliciamento virtual e outras formas de violência.
4: O relator destaca que a campanha educativa deverá ser realizada principalmente nas escolas públicas e privadas ao longo de todo o ano letivo.
5: O desaparecimento de crianças e adolescentes é uma realidade alarmante no Brasil e exige atuação integrada do Estado, da família e da sociedade. Nesse contexto, a escola desempenha papel fundamental como ambiente de formação, conscientização e proteção social.
4: Estão previstas medidas de orientação em caso de desaparecimento, divulgação dos canais de denúncia e da legislação protetiva, promoção de palestras e elaboração de cartilhas informativas, inclusive com as estratégias de prevenção ao desaparecimento de crianças e adolescentes. A proposta partiu do deputado delegado Ed Mauro, do PL do Pará, inconformado com a sucessão desse tipo de crime no seu estado.
6: No Pará nós temos sumiços de crianças por questões de seitas, por questões de crimes sexuais, principalmente no que envolve embarcações, e por questões de tráfico de órgãos. Então, esse socorro através de uma proposta vai procurar socorrer aqueles que não têm a menor condições de se defender.
4: A proposta que cria a campanha nacional educativa sobre o desaparecimento de crianças e adolescentes ainda vai passar por votação nas comissões de Educação e Constituição e Justiça. Da Rádio Câmara de Brasília, José Carlos Oliveira.
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8: Educação.
0: Maria do Rosário, do PT, critica a proposta do governo do Rio Grande do Sul de terceirizar a gestão de escolas públicas. Na visão da parlamentar, a medida retira a autonomia das direções escolares e amplia os gastos com empresas privadas.
9: O governo do Rio Grande do Sul decidiu colocar na bolsa de valores para terceirizar a gestão das escolas, tirando das diretoras o controle, o comando, a gestão das escolas. Então agora, com isso, o governo pretende gastar muito mais dinheiro com empresas terceirizadas do que entrega para a escola, para a direção, para cuidar das paredes, dos banheiros, para limpeza, para organização da vida da escola. Isso é um grande erro.
1: Maria do Rosário também defende a valorização dos profissionais da educação, com a aplicação da lei que reconhece os professores de creches como integrantes do magistério, a realização de concursos públicos e o fim da cobrança previdenciária sobre aposentados da área.
0: Projeto de Eros Biondini, do PL de Minas Gerais, quer garantir a autonomia das escolas confessionais. A proposta assegura às instituições o direito de organizar atividades e celebrações de acordo com suas crenças, respeitados os conteúdos da Base Nacional Comum Curricular.
1: O texto também proíbe sanções e restrições ao repasse de recursos públicos motivadas pelo exercício da identidade religiosa da escola. Eros Biondini avalia que a medida protege o direito dos pais de escolher instituições de ensino alinhadas às próprias convicções.
8: Comissões.
0: A Câmara aprovou a criação de um programa escolar de gestão de resíduos sólidos. A repórter Paula Bittar acompanhou a votação.
8: A Comissão de Constituição e Justiça da Câmara aprovou uma proposta que permite que as escolas da rede pública da educação básica criem programas de redução, reuso e reciclagem de resíduos sólidos. O objetivo é conscientizar a comunidade escolar sobre a importância da gestão ambientalmente adequada de resíduos sólidos. Relator na comissão, o deputado Nicolas Ferreira, do PL de Minas Gerais, considerou o projeto condizente com as disposições constitucionais que determinam a proteção do meio ambiente como competência do poder estatal. Segundo o texto aprovado, os resíduos sólidos gerados na escola que não puderem ser reutilizados deverão ser descartados em recipientes próprios, seguindo a padronização já existente, como azul para papel e papelão e vermelho para plástico. A renda da comercialização dos resíduos sólidos recicláveis será usada na compra de materiais e equipamentos para a escola. A proposta que permite que as escolas da rede pública da educação básica criem programas de redução, reuso e reciclagem de resíduos sólidos segue agora para a análise do Senado. Da Rádio Câmara de Brasília, Paula Bittar.
10: Desenvolvimento Regional.
1: A Comissão da Amazônia aprovou o relatório de Zezinho Barbari, do PP do Acre, ao projeto que institui o custo amazônico como critério de ponderação nos repasses federais do Fundeb e do programa Dinheiro Direto na Escola, para aumentar o financiamento da educação básica na Amazônia Legal.
0: O objetivo da proposta é compensar os altos gastos com transporte, energia, logística, entre outros, para diminuir a desigualdade e mitigar o descompasso da educação na Amazônia. De acordo com o relatório de Zezinho Barbari, o Ministério da Educação vai definir os novos valores de repasses.
1: Carlos Gomes, do Republicanos do Rio Grande do Sul, apresentou o projeto que desburocratiza o processo de regularização fundiária no país. A proposta simplifica exigências cartorárias e acelera a entrega de títulos de propriedade rural.
0: O projeto permite a verificação de requisitos por imagens de satélite e documentos em imóveis de até 15 módulos fiscais. Carlos Gomes argumenta que a falta de regularização gera insegurança jurídica no campo e dificulta o acesso a crédito para pequenos e médios produtores.
10: Meio ambiente.
1: Projeto de Mário Eringer, do PDT de Minas Gerais, obriga os centros de processamento de dados a implantarem soluções hídricas próprias para o resfriamento de suas instalações. O texto proíbe que os data centers utilizem água de reservatórios públicos destinados ao abastecimento humano.
0: De acordo com Mário Eringer, o avanço tecnológico e a demanda por inteligência artificial exigem um consumo muito elevado de água, o que gera riscos de desabastecimento. A proposta concede um

0: aos animais.
1: Transportes.
2: Rodrigo de Castro, do União de Minas Gerais, comemora a inauguração de duas pontes na BR-356, entre os municípios de Ervalha e Muriaé. Segundo ele, as obras aumentam a segurança dos motoristas e reforçam a ligação da Zona da Mata com os estados do Rio de Janeiro e do Espírito Santo.
3: Há muito tempo, todos que passavam ali conviviam com uma situação absolutamente de insegurança e agora tem uma rodovia muito mais segura com a construção das pontes de Imbaúba e da usina nos municípios de Rosário da Limeira e Ervalha. E graças a um trabalho que eu fiz como parlamentar, acompanhando aí junto aos ministérios, cobrando licitação, cobrando documentação, cobrando dos ministros, cobrando do pessoal do DENIT para que essas obras fossem executadas.
4: De acordo com Rodrigo de Castro, as novas pontes também devem impulsionar o turismo e facilitar o deslocamento da população que utiliza a rodovia para acesso a serviços e ao litoral do Rio de Janeiro e do Espírito Santo.
2: A Comissão de Defesa dos Direitos das Pessoas com Deficiência aprovou o relatório de Paulo Alexandre Barbosa, do PSD de São Paulo, ao projeto que cria a política de acessibilidade veicular sustentável, com carros adaptados de fábrica e abastecidos com tecnologias limpas.
4: Paulo Alexandre Barbosa reformulou a proposta original para incluir o termo veículos eletrificados, como híbridos, elétricos e outras variantes, e permitir o acesso a tecnologias mais baratas. Além disso, ele inclui a expansão dos benefícios para frotas de táxis e transporte coletivo.
1: Trabalho.
2: Avança na Câmara o projeto de lei que regulariza o transporte intermunicipal feito por taxistas. A repórter Silvia Munhato tem os detalhes sobre a medida.
5: A Comissão de Desenvolvimento Urbano da Câmara dos Deputados aprovou o projeto que estabelece condições para que o serviço de transporte individual por táxi em trajetos intermunicipais ou interestaduais não seja caracterizado como transporte irregular de passageiros. O relator, deputado Hildo Rocha, do MDB do Maranhão, exemplificou o que vem acontecendo com os taxistas.
6: Hoje em dia, grande parte das cidades estão conurbadas, ou seja, emendaram uma na outra. Eu dou um exemplo como São Luís. São Luís, a capital do Maranhão, é uma ilha. Dentro dessa ilha tem quatro municípios juntos. Se o taxista leva um passageiro para Raposa, se a fiscalização alcançá-lo, vai multá-lo porque vai ser considerado um transporte clandestino.
5: Com o projeto transporte intermunicipal ou interestadual por taxistas, não será considerado irregular se for previamente solicitado por meio eletrônico, aplicativo, telefone ou mensagem. Também o retorno do taxista ao município de origem com passageiro previamente solicitado por meio eletrônico não vai caracterizar captação irregular de passageiros, mas permanecem vedadas a abordagem em via pública, a captação espontânea de passageiros fora da área de autorização e a utilização do serviço em desacordo com as normas municipais. O projeto que regula o transporte intermunicipal pelos taxistas ainda será analisado pelas comissões de Viação e Transportes e de Constituição e Justiça. Da Rádio Câmara de Brasília, Silvia Minhato.
1: Homenagem.
4: Ana Paula Leão, do PP, sugere que a Romaria de Nossa Senhora da Abadia, realizada em Minas Gerais, seja reconhecida como manifestação da cultura nacional. O texto autoriza o poder público a criar políticas de fomento para garantir infraestrutura e assistência aos fiéis.
2: Ana Paula Leão explica que a tradição é centenária e mobiliza milhares de pessoas na primeira quinzena de agosto. A deputada ressalta que a Romaria transcende o aspecto religioso para se transformar num espaço de socialização que ajuda a preservar a identidade regional.
4: Está em análise na Câmara projeto de Ribamar Silva, do Podemos de São Paulo, que concede ao município de Osasco o título de Capital Nacional do Trabalho. O deputado sugeriu 19 de fevereiro como data oficial para celebrar a homenagem.
2: Ribamar Silva argumenta que o reconhecimento destaca a importância econômica de Osasco, considerado um dos principais polos industriais, comerciais e de serviços do país. Na visão do parlamentar, a medida valoriza a tradição de trabalho e empreendedorismo do município.
4: Termina agora o Jornal Câmara dos Deputados, produzido pela Rádio Câmara, com trabalhos técnicos de Wellington Teles e apresentação de

0: Luciana Vieira e Val Monteiro. Boa noite.
1: Uma boa noite para você. Fique agora com as notícias do Tribunal de Contas da União.
2: Minuto do TCU.
3: O Tribunal de Contas da União avaliou os pagamentos de benefícios do Regime Geral da Previdência Social feitos em 2025. A fiscalização envolveu mais de 900 bilhões de reais. O TCU concluiu que não houve problemas relevantes nos pagamentos concedidos no ano passado, mas a auditoria encontrou indícios de irregularidades. Cerca de 91 milhões de reais podem ter sido pagos a pessoas que já haviam falecido. Também foram identificados 76 milhões de reais em benefícios que podem ter sido acumulados indevidamente. O tribunal determinou que o Ministério da Previdência e o INSS criem mecanismos para verificar, de forma periódica, se essas concessões continuam regulares. O INSS também deve adotar medidas para evitar o pagamento de aposentadorias por incapacidade permanente a pessoas que estejam trabalhando. Saiba mais em tcu.gov.br.
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0: 28 para as 11. 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

0: 11 horas em ponto. 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

0: 28 para meia-noite. 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

0: eu acho que você tem que mandar aquela mensagem. Mas manda o que está no seu coração.
1: Porque se fosse eu falaria mais ou menos assim.

0: 29 para uma. 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

0: 26 para as duas. 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
1: 2 e 2. 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
2: 7:27. 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

0: 3 e 2, Arauto.
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0: 4:29, Arauto. 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

Muito obrigado, gente! Obrigado pela presença, obrigado pela energia de vocês, obrigado pelo carinho. Obrigado por estar aqui com a gente em mais um dia especial, mais uma noite especial. Que Deus abençoe nossos fã-clubes, nossos amigos, nossos familiares. Muito obrigado por somar com a gente toda essa noite.

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0: 4 e 1, Arauto.
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2: 4h29, Arauto.
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1: Hora das primeiras notícias aqui na Arauto, agora são 5:06. Carga de urnas eletrônicas começa e chegam em Santa Cruz do Sul. O trabalho começou nesta segunda-feira e envolve a instalação dos sistemas e testes de equipamentos. Nas zonas eleitorais de número 40162, são 451 sessões em Santa Cruz do Sul e municípios da região. A carga deve terminar até sexta-feira. A procissão das criaturas vai movimentar a Gincana de Ferraz nesta sexta-feira em Veracruz. O desfile começa às 19 horas junto com o ginásio Romeu Filber. Cada equipe deverá levar entre 50 e 70 pessoas fantasiadas. A programação segue até domingo com tarefas esportivas, shows e ações solidárias. A Gincana reúne 4 equipes e termina às 14 horas de domingo. As doações arrecadadas durante as atividades serão destinadas à Associação de Amigos Especiais, ADAI. Você terá nessa edição ainda a previsão do tempo, muita música boa. Você pode participar pelo 9957-022-00, 9957-022-00. E hoje, no final do programa, nós temos o sorteio de uma lavagem para automóvel do Posto do Peda, Vale do Sol. Hoje também, 20 para 7, tem um minuto Vale do Sol aqui na Arauto.

0: Informação, bom dia, mande sua mensagem 995-70-2200. Hoje é terça-feira, são 5:13, 22 de setembro de 2026. Saudações a você, muito obrigado pela sua companhia. Um abraço ao nosso querido Gerson Brown. Bom dia, Gerson. Saudações a ti pela chegada de mais um dia, né? Valeu, valeu.
1: 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Chegando. Depois do intervalo. Se você quer,
0: pode vir. Daqui a pouquinho tem o Flávio Dalcin e sua banda.
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0: 5:13, Arauto.
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1: Vamos lá, informação. O Hemovida reforça o pedido para doadores de sangue em Santa Cruz. Os estoques estão em nível crítico, principalmente os dos tipos O positivo e O negativo. O atendimento acontece de segunda até sexta-feira, das 7:30 até as 12:30. Para realizar a doação, é preciso agendar pelo WhatsApp 3056-2103. Repito, 3056-2103 ou pelo Instagram, @hemovidas. A Corsan mantém obras e ações nesta semana em Santa Cruz. A companhia avança com redes de esgoto em bairros como Centro, Santo Inácio e Pedreira. Também estão previstas obras em outras ruas e a recomposição de pavimentos. A programação pode mudar conforme o clima. 5:25, 9 graus é a temperatura. 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

0: Arauto, alegria e informação. Vamos mandando sua mensagem. 9 graus é a temperatura. 9 graus é a temperatura. 22 de setembro de 2026. Saudações a todos vocês que sempre nos acompanham.
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0: 28 para 6, Arauto.
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Olha, você já ouviu falar de gêmeas completar 100 anos? Pensa um pouquinho se alguma vez tu ouviu isso na vida. Pois ontem, apesar de longe, mas eu quero fazer o registro aqui. As irmãs gêmeas são idênticas a Lavínia Matias Freitas e a Leviarlinda Maria Matias Batista. Completaram 100 anos de vida nesta segunda-feira. Nascidas em setembro de 1926, em Arraial do Café, distrito de Alegre, no sul do Espírito Santo, a festa da Ação de Graças se deu ontem e reuniu os familiares e teve um significado ainda maior, por ser a primeira vez em muitos anos que duas gêmeas conseguiram chegar aos 100 anos de vida celebrando com saúde. É, as duas então celebrando lá no Espírito Santo. Lavínia e também a Leviarlinda, duas gêmeas, 100 anos. Você já ouviu falar isso? 100 anos, duas gêmeas. É, eu nunca confesso que eu nunca tinha escutado falar, né? Então, sensacional, né? 100 anos de vida. E olhei as fotos aqui, né? As duas bem bonitas, sentadas, bem vestidas, saudáveis. 100 anos de vida. Que bonito, né? Ah, parabéns. Que bonito. É lindo de ver, viu? 995-70-2200. Ô, Romário Xera, como é que tu tá, meu irmão? Tudo bem contigo? Grande Romário, um abraço, obrigado pela audiência, sempre cedinho da manhã também. Bom, no amanhecer de hoje, todas as atenções, né, notícias, os destaques, para o desaparecimento de um helicóptero, onde estava o cantor Rick, da dupla Rick Renner. E aí a Força Aérea Brasileira reforçou as buscas em Santa Catarina com o cantor Rick, que faz dupla com a dupla Rick Renner. A FAB mobilizou várias aeronaves em busca de salvamento. Então, as buscas que acontecem na região de Urubici e São Joaquim. Corpo de Bombeiros de Santa Catarina também participa da operação. E as dificuldades também pela visibilidade baixa e o próprio clima, né? Ontem nós tivemos muita chuva, temporais, enfim, em todas essas regiões também, então dificulta, mas ainda até o momento a FAB ainda dá como desaparecido, não como queda, né? Desaparecido a aeronave onde está o cantor Rick e o empresário Bruno Avelar. E ainda um videomaker e o piloto que estavam a bordo. Então, as informações de que ainda tratam o caso como uma busca de uma aeronave desaparecida e não como uma queda. Torcemos para que possamos ter boas notícias. Esperamos que sim, tenhamos esperança. 9 minutos agora faltando para 6 horas da manhã, 9 minutos para 6. O dia vai amanhecendo, a gente já tá vendo aí, tô vendo aqui o céu já, né? Entre nuvens em algumas partes. Daqui a pouquinho nós teremos também a previsão do tempo. E nós, pelas previsões que eu tô vendo aqui, nós teremos uma semana de sol, né? Mas bastante frio. Olhei aqui a previsão para amanhã, para quinta-feira. Quinta-feira uma temperatura de 5, 6 graus no amanhecer, né? Então, bora lá. Agora 9 minutos faltando para 6 horas da manhã, 9 minutos para 6 horas da manhã. Esse é o Prosit WhatsApp da sempre entre 5 e 7, de segundas até sexta-feira. Prosit WhatsApp da com música, informação, presentes, a utilidade pública também.

0: Daqui a pouquinho vamos recordar essa com o rainha musical Pétalas de Prata.
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0: 8 minutos faltando para 6.
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E agora o dia tá clareando, o sol tá, aliás, o céu tá aparecendo. O sol também vai aparecer, viu? Vai.

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1: Agora são 6:05, 9 graus é a temperatura. Um amanhecer com. Agora aqui na nossa região do Vale do Rio Pardo, bastante aberto já, com poucas nuvens, mas isso na nossa região onde nós estamos, né? Mas a gente sabe que em algumas regiões do estado ainda tem chuvisqueiro, né? Santa Cruz do Sul recebe a terceira etapa da Liga Gaúcha de Voleibol em outubro. O evento vai acontecer nos dias 10 e 11. Vai contar com naipes masculino e feminino. Até o momento, 6 cidades estão confirmadas: Agudo, Porto Alegre, Cachoeirinha, Torres, Santa Cruz e Cerro Branco. As inscrições têm um valor de R$ 400. O Vale do Sol recebe o terceiro seminário regional de paisagismo e turismo rural. O evento será realizado dia 15 de outubro na comunidade católica São José, em Vale do Sol. A programação reúne palestras, oficinas, estandes, apresentação cultural, passeio do Dindinho e o concurso de flores. As inscrições são gratuitas e vão até o dia 13 de outubro. 9 graus a temperatura.

Cultura. Este é o Prosite Whatsappeda. Depois da próxima música, mais mensagens da nossa audiência. Aliás, a gente fica muito feliz com as pessoas, nossos amigos, as amigas, que mandam um bom dia pra gente. Pode mandar tua mensagem, 9957-02200. A gente tem a honra aqui de falar o teu nome aqui na Arauto. E a gente acompanhando todas as dimensões da audiência da Arauto hoje, na região central do Rio Grande do Sul, região de Canguçu até quase Pelotas, região de fronteira, São Gabriel, Rosário do Sul, região da Serra até Farroupilha, Grande Porto Alegre, pelo sintonizado na rádio, na frequência 95.7. Então, nós temos audiência também fora do Brasil, inclusive pelos aplicativos. Fora do Rio Grande do Sul, pelos aplicativos, a todos, nosso cordial bom dia. Daqui a pouquinho, mais mensagens.

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Vamos lá, mandando aquele abraço pro meu querido amigo Romário Scherer. Bom dia, Romário, muito obrigado pelo registro. Boa viagem pra ti, já tá na estrada também, né? E a todos os demais que estão aí na estrada, sintonizados com a gente, muito bom dia, obrigado pela carona, valeu, valeu mesmo. Meu amigo André Lopes, tá em Maceió. André Lopes, como é que tu tá aí? Tudo tranquilo? Solzinho já aqui, o sol vai despontar daqui a pouquinho. Tô vendo o céu aqui já, como falei há pouco, aqui na região de Santa Cruz, no centro aqui, onde nós estamos agora, tem poucas nuvens, né? A gente vê bastante céu claro aparecendo, mas tem alguma neblina, mas a gente sabe que em muitas regiões o tempo tá bastante nublado, inclusive com chuvisqueiros em algumas regiões aí. Tenho acompanhado aqui as publicações da Defesa Civil, então eles vêm acompanhando toda a trajetória do que está acontecendo. Quero mandar um abraço para Herveiras, para toda a turma do restaurante às margens aí da 153, próxima cidade de Herveiras. Mandar um alô para Jussara, né? Alô, Jussara. Jussara Barbosa, valeu, obrigado pela tua audiência, Jussara. Mandar um abraço também para a Rubiane, para Gessi, a Alô Jacinta, a Bete, a Luciana, Fabiana, Ana e a Nadira. E ainda a Thaís. Thaís, não posso te esquecer, né, Thaís? Mas então tá. Turma grande, né? Sinal que o almoço vai ser grande também. Então, boa sorte aí pra vocês no almoço. É no restaurante Netter, se eu não me engano, né? Se eu errei, Jussara, me corrija aqui. Abraço pro meu amigo Éder Blanc. Terçou, né, Éder? Já tá de volta. O Éder Blanc tava pescando na Argentina, né? Foi dar um passeio. Tá de férias, da CTA Continental. É, ontem a gente tava perguntando sobre o dia da árvore, né? Então, o Éder mandou uma foto aqui de uma figueira, né? Que coisa mais linda, né, Éder? Isso aí é onde? Pelotas? Região de Pelotas aí?

0: o Jorge, Jorge de Freitas. Alô, Jorge, como é que tá, menino? Tudo bem? Valeu, Jorge, um abraço pra ti também. E bom dia, Schwarzabeda. Toca aí, Meu Medo. Quem mandou a mensagem aqui pra nós, tá escrevendo ainda, na verdade. É a Estela Maria. A Estela Maria também já tá aí no restaurante, né? Mas, gurizada. É, Grupo Rodeio. Meu Medo, Grupo Rodeio. É a Estela Maria do restaurante Oliveira. Se eu errei, sempre quando eu falo alguma coisa que não é o correto, vocês me corrijam, por favor, né? Restaurante Oliveira, Faxinal de Dentro, é isso, né, Estela Maria? Eita, Estela Maria, tá preparando aquele almoço lá. Valeu, Estela. Bora lá então, agora 6 horas e 14 minutos, 6 e 14.
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0: 6 horas e 15 minutos, Arauto.
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0: Na região dos Vales, 9 graus.
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1: 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Vamos às informações. A equipe de jornalistas mandou para nós os seguintes recados. A Câmara de Santa Cruz aprovou o projeto que autoriza o uso de 2% do orçamento para a pavimentação. A proposta é do vereador Gerson Vargas, do PP. Permite que o executivo destine recursos livres do orçamento anual do município para obras de pavimentação de vias públicas. O texto agora segue para a sanção do prefeito Sérgio Ivan Moraes. A mostra de cinema Infâncias Negras chega a Santa Cruz na próxima quinta-feira. As atividades promovidas pelo SESC incluem exibições de filmes e um debate sobre cinema de animação a partir das 13h30 no Coworking Cultural em Santa Cruz do Sul. O evento continua no SESC com uma oficina de criação de personagens e quadrinhos ministrada pelo artista Alisson Alfonso. São as informações e vamos também aproveitar para chamar o Rafael Cunha com a previsão do tempo. A previsão do tempo aqui na Arauto, sempre nesse horário, diretamente da Central de Meteorologia do Grupo Arauto. Rafael Cunha, tempo e o vento, bom dia.
2: Muito bom dia a todos que nos acompanham. A expectativa para esta terça-feira é de sol na região. A máxima deve alcançar os 18 graus e a tendência para os próximos dias, aliás, é de sol na região. Amanhã a temperatura varia entre 6 e 17 graus e na quinta-feira entre 5 e 24 graus. No final da semana podemos inclusive ter temperaturas acima dos 30 graus na região e no final de semana deve voltar a chover. Com as informações do tempo, Rafa Rafael Cunha.
1: Valeu, Rafael Cunha, com a previsão do tempo, sempre aqui na Arauto nesse horário. 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

0: para você, muito obrigado pela companhia. Vamos ao nosso glorioso intervalo aqui na Arauto. Alô, Marciano, bom dia, obrigado pela mensagem.
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3: 25 minutos faltando para 7, Arauto.
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3: Região dos Vales, 9 graus.
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0: da cidade linda de Vale do Sol as informações. Atenção, produtores de Vale do Sol, esta é a última semana para fazer a encomenda de ramas de aipim junto à Secretaria Municipal da Agricultura. Os pedidos podem ser realizados até o dia 25 de setembro diretamente na prefeitura. A entrega está prevista para o dia 1º de outubro. Estão disponíveis as variedades branca, rosada e também vassourinha e ainda baianinha, pelo valor de R$27 o feixe. Então, os produtores interessados devem realizar sua encomenda dentro do prazo e escolher a variedade que melhor atende às necessidades da sua produção. É o Minuto Vale do Sol, que volta na próxima terça-feira, nesse mesmo horário, aqui na Arauto.
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3: 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Falamos há pouco do Minuto Vale do Sol, pois continuamos falando de Vale do Sol. 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

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Bora lá, meninada, vamos pra música boa aqui na Arauto. Do jeito que você sempre quis, ó.

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1: Com produção da nossa grande equipe de jornalistas, nós temos as seguintes informações. Últimos dias para inscrições do primeiro prêmio Mérito Logista. Empresas associadas à CDL Santa Cruz do Sul podem inscrever dirigentes e quatro categorias até 24 de setembro. Iniciativa vai reconhecer negócios que contribuem para o desenvolvimento do município. A Polícia Civil de Sobradinho prendeu 7 pessoas por abigeato e tráfico. 5 homens, 2 mulheres foram presas em flagrante durante a investigação realizada nesta segunda-feira. 3 homens foram abordados em um veículo com carne crua, drogas e dinheiro. Os demais foram encontrados fracionando a carne em uma casa na estrada de linha Carijinho. Você ouviu também hoje no Projeto de WhatsApp nas notícias, mostra de cinema Infância Negras, chega a Santa Cruz do Sul na próxima quinta-feira. A Câmara de Vereadores de Santa Cruz aprovou o projeto que autoriza uso de 2% no orçamento para pavimentações. Vale do Sol recebe o 3º Seminário Regional de Paisagismo e Turismo Rural. Santa Cruz do Sul recebe a 3ª etapa da Liga Gaúcha de Voleibol em outubro. Corsan mantém obras e ações nesta semana em Santa Cruz. Também Emovida reforça pedido de doadores de sangue em Santa Cruz do Sul. Ainda você ouviu, procissão de criaturas vai movimentar a Gincana de Ferraz nesta sexta-feira em Vera Cruz. E carga de urnas eletrônicas começa em Santa Cruz do Sul e região. Foram as notícias do Prozit Schwarzapeda nesta manhã. 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

Alegria, informação, agora 7 minutos faltando para as 7 horas. Final do Prozit WhatsApp da edição desta terça-feira, 22 de setembro de 2026. Nós estamos agradecendo a todos pela companhia, sempre cedinho da manhã, muito obrigado. Quero mandar um abraço para a Luciana e Forte e a filha Sofia. Bom dia para vocês aí, muito obrigado pela carona, né? Um abraço, tudo de bom, obrigado mesmo pela companhia. Pedro, um abençoado dia. Hoje o Luiz vai ir levar a Cuca para vocês. Oh! Então, um abraço para a Maria Rutzat, do bairro Arroio Grande. Valeu, tudo de bom, viu, Maria? Obrigado pela companhia. Também um abraço para a Magali Zuzzi e toda a turma aí. Gente,

0: 4 minutos faltando para 7.
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1: Por intermédio da funerária Raumenschlager de Santa Cruz, pai Rudi Hermes, já falecido, mãe Eli Maria Hermes, já falecida, esposa Vera Goretti Hermes, filhas Jéssica Maiara Hermes, esposo Lucas da Rosa, Letiele Janaína Hermes, esposo Marçal Rodrigues, netos Sofia Hermes da Rosa, Bárbara Hermes da Rosa e demais parentes e amigos de Iedo Silmar Hermes. Convidam as pessoas de suas relações e amizades para acompanhar os atos de encomendação e sepultamento do sempre lembrado esposo, pai, sogro, avô, irmão, cunhado e tio Iedo Silmar Hermes, ocorrido nesta segunda-feira no Hospital Ana Neri aos 65 anos. A cerimônia de despedida ocorre na capela da funerária Raumenschlager, na Avenida Independência 1356, aonde nesta terça-feira, após as 17h30, vai sair para sepultamento no Cemitério Ecumênico da Paz Eterna, em Santa Cruz do Sul. Por intermédio da funerária Raumenschlager, noticiamos o falecimento de Iedo Silmar Hermes.
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1: Vamos começar, Samara, nesse dia de sol, de luz e que marca o início da primavera.
2: Oh, maravilha, que beleza, bom dia.
1: Bom dia.

0: tá respirando, né? Ah, que coisa bem boa. Experimenta só esta sensação. De uma hora para outra, você não enxerga mais. E eu não ia bater um desespero. E você tá enxergando. Cara, isso é demais. Estamos no piloto automático e não nos damos por conta dessa bênção. Ou se de uma hora para outra não fosse ouvir mais nada. Já te deu por conta disso? Foi proposital o corte. Mais uma vez aqui, ó. Silêncio na tua vida. Você tá escutando. Eu já falei aqui faz muito tempo, me ocorre agora e me vem um insight aqui de recomendar que todos vocês nesse começo de manhã sejam tal qual um cacto. Sabe o cacto, né? Ele é forte assim por fora, mas ele é tão cheio de vida por dentro e ele resiste, vamos lá, bem um português claro, onde muitos desistem, né? Cresce onde poucos acreditam. E floresce quando ninguém espera. Esse é o famoso cacto, né? E ele ensina que a gente não precisa na nossa vida também, aqui vem o paralelo à minha reflexão nesse começo de programa, das condições perfeitas para vencer na vida. A gente precisa de coragem, a gente fala muito aqui da palavra coragem no Bom Dia Arauto. Coragem, constância, muita fé no caminho. Não subestima a tua força aí, guerreiro. Bora lá então, terça-feira, 22 de setembro, Samarinha.
1: E seja uma terça-feira maravilhosa na sua vida. Vamos ter um dia ensolarado, um baita diazão, mas deu uma esfriada boa. 9 graus marcando na temperatura. Ontem a gente falava de 27, gente. É o famoso clima do Rio Grande do Sul. Aproveitem.
0: Dinâmica de hoje do programa. Tá preparada?
1: Eu acho que sim.
0: Samara, eu vou começar perguntando pra você. Olha aqui no fundo dos grão, aqui no fundo dos olhos.
1: Fala.
0: Você já virou figurinha de WhatsApp?
1: Ah, quem não, né? Claramente, sim.
0: Ah, é?
1: E você sabe que minha primeira figurinha, olha, a gente foi dormindo em uma aula. Cochilei na aula, hein? Tchum, virei.
0: E às vezes a gente nem imagina que virou figurinha. É o último a saber.
1: Será que você já virou, Michael?
0: Já virei. E eu me divirto. E aliás, que se ficar babesa, é pior ainda.
1: Aí vai ter mais. É igual o apelido na infância, né?
0: É, exatamente.
1: Quanto mais odiava, mais pegava.
0: Pois é, aí a nossa pergunta de hoje, agora vem o arremate. Será que nós vamos receber as figurinhas e conhecer as figurinhas dos nossos ouvintes?
1: Bora, você tem uma sua aí que você usa ou que você recebeu ou que de repente descobriu em um grupo qualquer?
0: Eu tenho uma que eu uso demais, Samara. Escrito fraterno abraço. Eu só mando com a minha imagem, com o chimarrão.
1: Você fez?
0: Eu mesmo fiz essa aí.
1: Ah, tá.
0: Eu mesmo. Mas já recebi uma, por exemplo, tô todo arrepiado, arrepiei, que eu falo, né? Isso é costumeiro, né? Pá, me arrepiei. A turma não perdoa, né?
1: Não.
0: Fez, né? Fez a figurinha.
1: Quem perdoa é Deus.
0: Quem tem limite é município.
1: Isso.
0: E será que vai ser um alto flagelo no programa de hoje, o pessoal mandando as suas próprias figurinhas, se entregando? Nós queremos atualizar o nosso estoque, né, Samara?
1: Claro que sim, manda pra gente no WhatsApp da Arauto.
0: 9 957 022 00.

0: abertura do programa, tivemos sinais aqui, hein, Samara?
1: Recebemos delícias, ô, beleza.
0: Mas que maravilha.
1: Dona Maria.
0: É, mandou um bilhete a próprio punho, mas deixou um recado muito claro, que a gente não se avance sozinho, tem que deixar pro Dalvan também no fim da tarde.
1: Prestou atenção, Michael?

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0: 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E aqui na 95.7, dois destaques no ar agora.
2: Estoques de sangue chegam a nível crítico e Hemovida reforça pedido por doadores em Santa Cruz. A unidade precisa especialmente dos tipos O positivo e O negativo. O serviço funciona junto ao Hospital Santa Cruz com atendimento de segunda a sexta-feira, das 7:30 da manhã ao 12:30. Para realizar a doação é preciso agendar pelo WhatsApp 3056-2103. E Câmara de Santa Cruz aprova 4 projetos na sessão dessa segunda-feira. As matérias incluem créditos especiais para secretarias de Agricultura e Educação. De autoria do vereador Gerson Vargas, foi aprovado o projeto de lei que prevê a destinação de até 2% dos recursos livres do orçamento anual do município para pavimentação de ruas.
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0: Bom dia, Rafael Cunha.
4: Muito bom dia a todos que nos acompanham. A expectativa para esta terça-feira é de sol na região. A máxima deve alcançar os 18 graus e a tendência para os próximos dias, aliás, é de sol na região. Amanhã a temperatura varia entre 6 e 17 graus e na quinta-feira entre 5 e 24 graus. No final da semana podemos inclusive ter temperaturas acima dos 30 graus na região e no final de semana deve voltar a chover. Com as informações do tempo, Rafael Cunha.
0: Ok, obrigado Cunha pelas informações. 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E toda a galera, eu costumo falar aqui, Samara, eles dão risada, a turma do barulho.
2: Ah, que faz a bagunça?
0: A bagunça organizada.
2: Ah, ok.
0: Eu falo aqui pra, porque é uma turma muito competente. Que beleza. É uma satisfação poder abrir o microfone da Arauto todas as manhãs e destacar essa marca. 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Vamos tocar uma pedrada agora, assim, no bom sentido?
2: Peraí, peraí, mas antes, vocês têm condição de aumentar o volume do rádio?
0: Sabe que a gente revisita a história e tem momentos muito emblemáticos. E essa canção que vai tocar me transporta pro ano de 2022, então você já sabe o que eu vou falar. Eu vou falar do show do Daniel. Tem alguns feitos assim que a gente jamais esquece, construído a muitas mãos, muita gente acreditou nesse sonho que virou a realidade. E lá naquele ano o Daniel cantou sem cobrança de ingresso em Santa Cruz do Sul. Foi um presente para a comunidade. Foi uma celebração linda. Muitas vozes aqui do estúdio da Arauto, diante do estúdio. Quem tava aqui se recorda. Se a Marisabel tá ouvindo agora, ela vai dar volume no rádio, né, Marisabel?

0: alto, alegria, informação, valeu cada instante, Samara, só valeu essa canção do Daniel.
1: Eu sei que você estava cantando junto com a gente.
0: Daniel, para recordar o ano de 2022, esse show que deixou marcas em Santa Cruz do Sul e região. Deixa eu pensar em voz alta com você e talvez você, ouvinte da Arauto, precisa ter acesso a essa reflexão nesse exato momento. O universo preparou isso. Quem faz o bem leva isso pra vida, tá? Quem faz o bem precisa estar preparado pra ingratidão. Puxa vida, que soco de manhã cedo já. E isso é para te lembrar, meu amigo, né? O quanto é importante você agir com o coração e nunca esperar nada em troca. Nem todo mundo vai retribuir, vai reconhecer as tuas ações. E quer saber, meu amigo, minha amiga da Arauto, tá tudo bem. O importante é que você fez o bem. E isso reflete quem você é. O que os outros são, ó, Samara, ó. Dane-se.
1: É um problema deles.
0: Se exploda, né? A recompensa vem do universo, vem do grande arquiteto. Então, nessa terça-feira em que nós acolhemos a primavera, siga aí espalhando bondade, por favor, né? Vai transformando o mundo. Eu sempre digo, parte aqui da aldeia, através das nossas ações. Bora, põe a semente na terra que não será em vão. Antes de ir para as dinâmicas, que situação essa do sertanejo Rick, hein? Ontem teve imagens, ele nos bastidores com o empresário antes de embarcar num helicóptero e sumiu o helicóptero e nada ainda, né?
1: E seguem as procuras, quer dizer, reforço de equipes, a utilização de drones, o pessoal tá na busca ainda por ele. É bem estranha a situação, inusitada de fato, e seguem as buscas.
0: Vamos à dinâmica de hoje para quem ligou o rádio agora. Algumas participações apenas, tá fervendo aí. Um alto flagelo, digamos assim. Você virou figurinha do WhatsApp já?
1: Bora, manda pra gente qual é a sua. Eu vou começar pela da Lidiane, tá? A Lidiane Alves mandou uma dela super simpática, só que não. É uma cara de nojo com apavorada, assim, e escrito bem grande. Ah, não! Ah, não, né, Lidiane? Um beijo pra você, bom dia por aí. O Matheus Crote mandou duas dele, e as duas são em locais desconhecidos / duvidosos. Ele tá em uma laçando, eu imagino, e na outra em cima de um pé de árvore. Aí você imagina o nível que tava, né? Com certeza não tava sozinho naquela história ali, já tinha tomado alguma coisinha. Matheus Crote, grande abraço, bom dia. A Camila Figueiredo mandou um beijo pra gente. É uma figurinha mandando um beijo, maravilhosa. Obrigada, Camila, excelente manhã por aí. Mais mensagens. A gente recebeu a do Éder, Michael. Ele está posicionado de frente ao espelho, fazendo aquela sua foto do look do dia, basicamente, com óculos Juliette, e na escrita da figurinha está assim: nascer bonito é fácil, difícil é manter. Éder, bom dia, ótima manhã por aí. Bom dia para o Marcelo Oliveira, que também mandou duas. Mandou uma dele totalmente caracterizado, escrito crocodilo embaixo, e a outra fazendo uma posezinha com a mão na cintura, e na outra mão está com um copinho de alguma coisa alcoólica ali. Maravilhosa foto, maravilhosa pose. Eu acho que é mais ou menos assim, sim, tá, Marcelo? Grande abraço.
0: 10 para as 8, Samara vai respondendo fora do ar, a gente vai pro show do intervalo, grandes marcas colando com a gente, Mercadão dos Óculos vai abrir essa série, hein? Vamos lá, Corpo e Alma, traia, venha!

0: Três Vícios. Que canção linda.
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0: 9 para as 8, Arauto.
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4: Na região dos vales, 10 graus.
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0: Dica boa é dica partilhada. 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
4: É terça-feira, a produção, não, calma, sexta é logo ali.
0: É que eu vi escrito ali, frigorífico gás em me distrair.
4: Ah, mas peraí, se é terça-feira e não saiu churrasco ainda, tá errado esse bilhete.
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0: 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Hoje vai começar a primavera.
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0: Bora, Samara!
2: Inscrições para o primeiro prêmio Mérito Logista encerram nesta quinta. Empresas associadas à CDL Santa Cruz podem inscrever dirigentes em 4 categorias. A iniciativa vai reconhecer negócios que contribuem para o desenvolvimento do município. E Santa Cruz recebe terceira etapa da Liga Gaúcha de Voleibol em outubro. O evento, que ocorre nos dias 10 e 11, vai contar com naipes masculino e feminino. Até o momento, 6 cidades estão confirmadas: Santa Cruz, Agudo, Porto Alegre, Cachoeirinha, Torres e Cerro Branco. As inscrições têm o valor de R$ 400.
0: 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Samara, mais um clássico, bora curtir juntos. Aí, ó, a audiência aplaude.
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0: Alto Alegria e Formação, Cristiana Araújo com Blackout, Samara, quanta mensagem, quanto carinho, hein?
1: Recebemos muitas figurinhas, Michael, muitas, o estoque tá sendo renovado aqui na Araújo.
0: Com sucesso! Gente, daqui a pouquinho a mensagem do dia. Hoje mais um conteúdo pedra quente, hein? É daquelas reflexões que repercutem sobremaneira. Que bom que você chegou, vai curtir em instantes o Lua Santana com Clone. Hoje começa a primavera, tá um dia de cinema aí fora, abre as portas, as janelas e deixa a energia do Som Arauto invadir a tua casa, a tua empresa.
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0: você.
1: Boa Santana Clone. Instantes.
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1: 8:11, Arauto.
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6: Na região dos vales, 11 graus.
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1: Bora seguir com o show do intervalo!
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1: 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Alô! 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

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Soler, sua melhor escolha, o Marcelo e o elenco da Soler aguardam a chegada da mensagem do dia. Lá se vão muitos anos de parceria aqui nas manhãs, né, Marcelo? Que coisa boa. 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Meus amigos, minhas amigas, dar alto às paredes de um hospital? Já testemunharam preces mais sinceras do que muitas igrejas? Já viram despedidas e reencontros mais emocionantes do que em aeroportos? Minha gente, é no hospital que vemos o verdadeiro sentido da vida. Mãos que cuidam, independente das crenças, posições sociais ou diferenças. Médicos e enfermeiros dedicando-se a salvar desconhecidos, ricos e pobres lado a lado, policiais e detentos recebendo o mesmo cuidado, vidas entrelaçadas pelo mesmo propósito de viver. É ali no hospital, minha gente, é ali na fragilidade da dor que a gente percebe que somos todos irmãos, filhos do mesmo Criador, e que o valor da vida é maior do que qualquer barreira que possamos criar. Eu quero provocar uma reflexão nesta manhã, é muito justo e verdadeiro o que eu vou refletir com vocês. Gente, quando nós vamos compreender de fato e de verdade que nós viemos aqui nesse plano para servir, para amar, para caminhar juntos. Eu conclamo a todos a essa reflexão nesta bela manhã, aqui através das ondas da Arauto. Quando que nós vamos compreender isso? Quando vai cair a ficha? De verdade. Servir, amar, caminhar juntos. Sabe por quê? Porque só quando nós reconhecemos no outro é que encontramos o sentido da nossa própria existência. Para tornar tudo justo e perfeito. Em instantes, esse conteúdo na palma da mão em portalaralto.com.br, já que estamos reflexivos, eu falava para Samara fora do ar que esse conteúdo haverá de repercutir muito. Quem tem a condição, põe um fone de ouvido para ouvir essa música, porque vai passeando. Ah, a Samara tá contemplando já. Vai para um lado, vai para o outro. No automóvel você vai perceber esse passeio também. No Twitter. Coisa linda, hein? Estamos vivos, gente. Bom dia. Aleluia. Como é bom ser arauto. Coragem. Amor.

0: alto, alegria, informação. Que bloco, hein? E que repercussão da mensagem do dia. Quem trabalha em hospital confirma o que eu estou falando, né? Tantas preces são feitas lá, dentro de um hospital.
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0: É uma melhor que a outra, Samara. A gente só entrega musicão pra audiência.
2: Boa, e presentes. Tem café colonial da Prit valendo na plataforma de sorteios.
0: Isso aí, pro show do intervalo. Siga com a gente.

0: 28 para as 9, Arauto.
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0: 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É um espetáculo. 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
5: Bora pro show do intervalo.
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5: Bora, Samara. Um pouquinho nós vamos falar dos shows nacionais da Oktoberfest.

0: Eu vou aproveitar, deixa aqui, Samara, falar sobre os gatilhos mentais. A gente precisa ter gatilhos mentais que fomentem, que nos encorajem para movimentos agregadores. E o rádio é campeão nisso. O rádio, ele é assim, ó, tem uma aptidão para tal, porque toca uma música, por exemplo, que rememora um momento marcante da tua vida, a energia muda. Um comentário de positividade, coloca energia lá pra cima. É, e a gente tem isso na prática todos os dias com os feedbacks de vocês. Coragem, turma! Hoje é terça-feira, 22 de setembro, que baita dia estamos vivendo. O extraordinário está em curso, sim, nesse dia que é normal, com um sol desse está lindo.
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0: E aí, Samara, o que contar para a audiência nesse momento, hein?
2: Carga das urnas eletrônicas começa na região. Em Santa Cruz, o trabalho da Justiça Eleitoral começou ontem e envolve a instalação dos sistemas e testes dos equipamentos. Nas zonas eleitorais 40 e 162, são 451 sessões. A previsão é que a preparação de todas as urnas seja concluída até sexta-feira. E mostra de cinema Infâncias Negras chega a Santa Cruz na próxima quinta-feira. As atividades promovidas pelo SESC incluem exibições de filmes e um debate sobre o cinema de animação a partir da 13h30 no Coworking Cultural. Depois, o evento continua no SESC com uma oficina de criação de personagens e quadrinhos ministrada pelo artista Alisson Afonso.
0: Obrigado, Samara. Você pode acompanhar as atualizações através do portal arauto.com.br e também do nosso aplicativo. Lá, inclusive, Samara e audiência, todas as rádios do Grupo Arauto, que é fácil de sintonizar as rádios do Grupo Arauto. Que beleza! 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As informações. Panda vem aí, Samara. É um dos shows nacionais da Oktoberfest. Bora iniciar a contagem regressiva.
2: Bora.
3: 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Panda é atração confirmada do dia 11 de outubro, na 41ª Oktoberfest.

0: das atrações da Oktoberfest. Tem presente melhor do que uma noite inesquecível junto de quem tu ama? Hã? 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
2: 8 para as 9, Arauto.
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5: Na região dos Vales, 12 graus.
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0: Temos o Erasmo Carlos na ponta da linha?
1: Agora.
0: Temos, então vamos.
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0: Alô, alô, Santa Cruz, bora, Erasmo.
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0: Ei, valeu, garoto. Agora sim, Samara, concluímos o nosso rito. Dá pra botar o coral a cantar Bom Dia, Arauto? Bom dia pra você?
1: Pode ser.
0: Ah, então vamos lá. Pra fechar, então. Isso! Agora sim!
5: Bom dia pra você.
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0: 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Eu vou aproveitar a inspiração aqui do Charlie Brown Jr. para conclamar a audiência mais uma vez para os shows nacionais da Oktoberfest. Vou deixar de fundo aqui, Samara, porque a gente precisa reforçar essa informação para a raça.
1: E nós vamos colocar agora a informação do domingo, dia 18 de outubro. Guarda essa data.
0: Oh.
1: Porque é a primeira vez que a Oktober de Santa Cruz do Sul vai ter uma noite de música eletrônica. Uau. Com uma atração internacional. E são dois shows com um ingresso só. Quem abre a pista são os Dub Dogs. E se o nome não te diz muito, você deve conhecer os sons.

0: namorados dos caras, né? 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
1: Quantas dicas legais do programa de hoje. Tá na hora de liberar o presente e cair fora, Samarinha.
2: 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Agora, mais alguém vai ficar
1: muito feliz. E aí, galera?
0: O Café Colonial da Priti tem dona, a Loan Diara Halber.
1: Feito, parabéns, ganhou. Amanhã, a partir das 7h27, estamos de volta. Para mais uma entrega do Bom Dia Arauto, só quero registrar algo. Nosso estoque de figurinhas de WhatsApp está atualizado.
0: Abastecido. É. E são muito boas, tá?
1: Vem aí o Alisson Fernandes para comandar amanhã Show da Arauto.

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1: Essa aqui é boa demais. Isso aqui pode tocar 10 vezes por dia, essa melodia gostosa. Deixa o som rolar, deixa

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1: 9:10, Arauto.
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Bom dia, bom dia, bom dia, bom dia. Excelente manhã, turma. Olha, tem dias em que o aplauso não vem. Dias em que ninguém percebe o seu esforço, a sua disciplina ou as suas batalhas que você trava em silêncio. Mas é justamente nesses momentos que o caráter é construído. Porque qualquer pessoa consegue seguir em frente quando tudo dá certo. O desafio é continuar quando o resultado ainda não apareceu, quando o reconhecimento não chegou e quando a vontade de desistir bate à porta. Lembre-se, as maiores transformações acontecem longe dos holofotes. Cada passo dado hoje, cada escolha certa, cada sacrifício feito em silêncio está preparando o terreno para algo maior lá na frente. Então não pare, continue acreditando, continue trabalhando, continue plantando. O mundo vê a colheita, mas é você quem conhece a força que foi necessária para cuidar da semente todos os dias. Que a sua manhã comece com coragem, determinação e a certeza de que cada esforço vale a pena, porque quem persiste cresce, e quem cresce inspira. Está no ar, mais uma edição do Hoje é o Dia. Mais um dia cheinho de oportunidades. Vamos juntos, Alisson Fernandes, o teu amigão te fazendo companhia aqui na 95,7. 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Está no ar mais uma edição do nosso Hoje é o Dia. Excelente manhã pra você. Bora participar comigo, hein? Manda sua mensagem. Conta pra mim onde é que você tá ouvindo o Arauto. Se você tá no trabalho, tá em casa, tá nos levando de carona. Bom dia, ótima terça.

0: alto, alegria, informação, Eduardo Costa, imagina eu aqui na programação do nosso Hoje é o Dia. Vamos mandar os abraços aqui para nossa audiência. Bom dia, Alisson, tudo bem com você? Espero que sim. Raiane Vanessa da Silva, do bairro Renascença, Santa Cruz do Sul. Passando aqui para desejar a todos vocês da rádio um ótimo dia neste dia lindo que está e que seja de bênçãos a todos nós. E sempre conectada na melhor das melhores. Arauto, beijão. Olha, minha querida, meu momento de paz na escuta da melhor, tomando seu chimarrão lá no meio das árvores, coisa linda, bom demais, hein? Um abraço pra você, minha querida, tudo de bom, obrigado pela sintonia. Bom dia, tô no trabalho e na escuta, ótima terça-feira pra nós, abraços da Luciana, tudo de bom, Lu? Bom dia, amigo, Liane Scheninger, do bairro Halber, abraços, tomando chimarrão em casa, ô, alegria. Bom dia, sempre na escuta dessa maravilhosa rádio e desse programa. Peço a música do calor dos braços teus, de Paulo e Paulino. Abraços da Marivone, do bairro Aliança. Oi, Marivone! Um abraço pra você, minha querida, tudo de bom. Bom dia, bom dia, bom dia. Abração aqui pra Rosane, na audiência com a gente também. Oi, Rosane, um abraço pra você. Hoje é dia de eu ganhar. Tatiane Figueiredo, bom dia. Valeu, Tati. Tudo de bom. Bom dia, Alisson. Aqui é a Lisiane de Encruzilhada. Sempre ligada na melhor da região. Um dia abençoado para todos nós. Bom dia, bom dia, bom dia. Ligado na melhor rádio do Brasil e no melhor programa aqui na portaria do Leonardo da Vinci, participando das promoções. Abraços e um ótimo dia de trabalho a todos. Mensagem aqui do amigo Lauro Miller. Aliás, Lauro Júnior. É o Lauro Júnior na audiência com a gente. Um abraço, meu querido. Tudo de bom.
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0: 28 para as 10, Arauto. 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
0: Na região dos vales, 13 graus.
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0: 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Hey!
1: Deixa eu respirar um pouco.

Arauto, alegria, informação, cantando pra gente, Hugo e Guilherme, Flash, aqui na programação do nosso Hoje é o Dia, galera. A turma tá participando comigo, mandando o seu recado no nosso WhatsApp 995702200. Bom dia, Alisson, tudo bem? Tudo tranquilo? Tamo junto aqui na obra. E só dá 95,7. Estou esperando o meu pedido CrossFit, Adson e Alena. Abraços. Marcos Luiz Friedrich de Pinheirão na audiência com a gente. Alôzão aqui pra minha amiga Sabrina, tá ligado com a gente também. Oi, Sabrina, grande abraço pra você, obrigado pelo carinho e audiência. Bom dia, Alisson, linda terça ensolarada, curtindo e na escuta do programa no trabalho. É, se possível, toca aí Gustavo Lima, Bala Alojada, Luciano Inquern, abraços. Valeu, Lu, tudo de bom pra você aí, obrigado pela companhia.

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2: 11 minutos para as 10, Arauto.
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2: Na região dos Vales, 13 graus.
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0: Zé Neto e Cristiano, cadeira cativa.

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2: 10 e 3, Arauto.
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10:09. A temperatura em Santa Cruz e região está em 13 graus, direto do Portal Arauto. Os destaques em notícias. Procissão das criaturas vai movimentar a sétima gincana de Ferraz na sexta-feira em Veracruz. O desfile começa às 19 horas junto ao ginásio Romeu Filber. Cada equipe deve levar entre 50 e 70 pessoas fantasiadas. Participam da disputa as equipes Foi Pa Ferraz, Tauras, do Balaio e Fumaceira. A programação gincaneira segue até domingo. Inscrições para o primeiro prêmio Mérito Lojista encerram nesta quinta. Empresas associadas à CDL Santa Cruz podem inscrever dirigentes em 4 categorias. A iniciativa vai reconhecer negócios que contribuem para desenvolvimento do município. Primavera começa hoje com alerta de extremos no estado. A nova estação começa neste 22 de setembro às 9:05 PM e se estende até às 18:05 do dia 21 de dezembro. As projeções indicam condições propícias para excesso de chuva em todo o estado do Rio da região Sul, cenário impulsionado pela atuação do El Niño. 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

0: Alto Alegria, informação Matheus e Cauã, saudade boa aqui na programação do nosso Hoje é o Dia. Bom dia, amigo Alisson. Abração aqui da Orlandi, ligadinha com a gente, curtindo a programação numa boa. Abração aqui para o nosso amigão também, o Carlos, tá participando com a gente, tá curtindo a programação aí no bairro Belvedere. O André Henrique Chorna também tá na audiência com a gente. Alô, André, grande abraço. Bom dia, curtindo Arauto, trabalhando e com Shima em mãos. Um ótimo dia, toca aí, modão do Gustavo Lima. Mensagem aqui da nossa amiga Shirley Silva. Oi, Shirley. Um abraço pra você, minha querida, tudo de bom, obrigado pela companhia. Fernando Oliveira tá na audiência com a gente também. Alô, seu Fernando Oliveira, grande abraço. Bom dia, Alisson, estou na escuta, sua Roseli Gomes de Veracruz, um abençoado dia a todos. Tudo de bom. Bom dia, Deus abençoe a todos. Aqui é a Lúcia Lorici Krieger, do bairro Vila Nova, em Santa Cruz do Sul. Gostaria muito de ganhar essa pizza, pois hoje é o meu nível. Mas olha aí, parabéns, Lúcia. Tudo de bom pra você, muita saúde, muitas alegrias, muitos anos de vida. Saúde é o que mais importa, né? Tudo de bom pra você aí, obrigado pela companhia. Vem aí o show do intervalo, já já estamos de volta.
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2: 28 para as 11, Arauto.
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0: voltou, alegria, informação, Shakira e Burna Boy. Dai, dai, aqui na programação do nosso Hoje é o Dia. Vem aí o show do intervalo no próximo bloco, tem mais músicas pra você. Siga participando lá na plataforma de sorteios. Tem pizza do Dodos pra você, hein? Bora participar então.
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1: 11 minutos para as 11, Arauto.
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0: formação tá aí cantando pra gente, Menos é Mais, o Pedro Pecado. 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
1: 11:07 Arauto.
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2: Na região dos vales, 14 graus.
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0: Na região dos Vales, 14 graus.
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0: voltou, alegria, informação, Gustavo Lima, fala comigo.
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0: Quem tá faturando pizza da Dodos é você, Adelmo André Hermes, ganhou. Parabéns, parabéns, parabéns, participou e se deu bem, assim fechamos mais uma edição do nosso Hoje é o Dia. Muito obrigado pelo seu carinho, obrigado pela sua audiência. Na sequência, Lucas Batista e o Arauto Repórter Uniski. Eu retorno daqui a pouquinho no Vai de Carona.

0: 20 minutos para o meio-dia. 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
9: Do jeito que você sempre quis, 16 para o meio-dia. Hoje é terça-feira, 22 de setembro. Temperatura em Vera Cruz, Santa Cruz do Sul e em toda a região na casa dos 14 graus. Tem sol no centro de Santa Cruz. 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No Arauto Repórter Unisque de hoje você confere. Santa Cruz amplia acesso a testagens de ISTs com unidade móvel. Estoques de sangue chegam a nível crítico e Hemovida reforça pedido por doadores em Santa Cruz. Justiça reduz bloqueio de imóveis de investigados na Operação Controle. Em destaque na segurança pública, acidente é registrado no Distrito Industrial em Santa Cruz. Essas e outras notícias você confere a partir de agora.
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0: 15 para o meio-dia, Santa Cruz amplia acesso à testagem de infecções sexualmente transmissíveis com unidade móvel. O CTA móvel foi inaugurado hoje e vai ficar disponível na Praça da Bandeira. Destaque para Henrique Bauer. Bom dia, Henrique.
1: Bom dia aos ouvintes. Falo aqui do Palacinho, em frente ao Palacinho da Prefeitura de Santa Cruz do Sul, pois hoje inaugurado um espaço que vai, certamente, uma estrutura que vai ampliar o acesso à população, à prevenção e à testagem de infecções sexualmente transmissíveis, as ISTs, que é o Centro de Testagem e Aconselhamento Móvel. A CTA móvel, que foi então inaugurado neste evento agora há pouco, para entender um pouquinho como é que vai funcionar de fato na prática essa estrutura, esse atendimento à comunidade. Eu vou conversar com a coordenadora do SEMAS, a enfermeira Missila Chielli. Missila, bom dia. Queria te explicar um pouquinho como esse serviço vai estar disponível à comunidade. Bom dia.
2: Certo, bom dia. Bom dia aos ouvintes. Bom, o CTA móvel, ele é uma estratégia do Ministério da Saúde, tem pouquíssimos no Rio Grande do Sul, né? Que eu saiba, só Porto Alegre, nós agora nesse momento aí. E o nosso objetivo é levar também o diagnóstico precoce a outros locais que não sejam só dentro dos serviços de saúde. Por quê? Para acelerar o diagnóstico.
1: Queria entender também como é que vai ser esse serviço ofertado para a comunidade queira vir até a Praça da Bandeira. O que precisa trazer para de fato conseguir fazer esse teste?
2: Nós só precisamos do número do CPF, mais nada.
1: A partir de hoje, o município conta com uma nova estrutura para ampliar o acesso da população à prevenção e também à testagem de infecções sexualmente transmissíveis. As ISTs vai estar, então, disponível aqui na Praça da Bandeira.
0: 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Estoques de sangue chegam a nível crítico e Hemovida reforça pedido por doadores em Santa Cruz. A unidade precisa especialmente dos tipos O positivo e O negativo. Detalhes com Samara Santos.
3: O Hemovida de Santa Cruz do Sul reforça o chamado à população para doação de sangue. A unidade enfrenta um momento crítico nos estoques, especialmente dos tipos O positivo e O negativo. O serviço funciona junto ao Hospital Santa Cruz, com atendimento de segunda a sexta-feira, das 7:30 da manhã ao 12:30. Para realizar a doação, o doador deve agendar o atendimento pelo WhatsApp 51-3056-2103 ou pelo perfil @hemovidars no Instagram. Entre os requisitos para a doação estão estar em boas condições de saúde, pesar pelo menos 50 quilos e ter dormido no mínimo 6 horas nas últimas 24 horas. Também é necessário estar alimentado e apresentar documento oficial com foto. A idade para a doação é de 18 a 69 anos. No caso de primeira doação, o limite é de 60 anos. Pessoas que atendam aos critérios e tenham disponibilidade podem procurar o Hemovida para contribuir com a reposição dos estoques.
0: 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É hora da previsão com Rafael Cunha. Muito boa tarde, Rafael.
4: Muito boa tarde a todos que nos acompanham. A máxima hoje na região alcança os 18 graus e a tendência para os próximos dias é que o sol permaneça na região. Amanhã, temperatura varia entre 8 e 17 graus e na quinta-feira entre 5 e 24 graus. Na sexta-feira podemos inclusive ultrapassar a marca dos 30 graus na região, mas o amanhecer segue ameno. A primavera inicia hoje. Com as informações do tempo, Rafael Cunha.
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0: 14 graus é a temperatura. Você acompanha aqui na 95,7 o Arauto Repórter Unisque. 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Justiça reduz bloqueio de imóveis de investigados na Operação Controle em Santa Cruz. O valor da indisponibilidade cai de 47 milhões de reais para 7 milhões. Quem conta mais é Leandro Porto.
6: A Justiça Federal reduziu de 47 milhões de reais para 7 milhões 150 mil o valor de bens disponibilizados de empresários investigados no âmbito da Operação Controle, que apura suspeitas de fraudes em licitações e contratos da Prefeitura de Santa Cruz do Sul. A decisão da Quinta Vara Federal de Novo Hamburgo foi tomada nesta sexta e envolve dois empresários ligados a uma construtora investigada na operação. A Operação Controle foi deflagrada no ano de 2023 e o processo foi transferido da Justiça Estadual para a Federal. A medida atende a um pedido da defesa dos empresários. A defesa alegou que a indisponibilidade de todo o patrimônio imobiliário das empresas prejudicava as atividades e gerava custos tributários e condominiais. Inicialmente estavam atingidos 73 lotes do empreendimento Blumen Park Premium e 11 coberturas do Minting Residence. O Ministério Público Federal concordou com a redução da garantia. Com a decisão, permanecem bloqueadas 6 coberturas do Minting Residence, todas registradas em Santa Cruz do Sul. A decisão considera a necessidade de preservar uma garantia para eventual reparação e evita restrição patrimonial excessiva.
0: 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Carga das urnas eletrônicas começa em Santa Cruz e região. A previsão é que a preparação de todos os equipamentos seja concluída até sexta-feira. Detalhes com Jonathan Castro.
7: A Justiça Eleitoral iniciou o processo de carga das urnas eletrônicas que serão utilizadas nas eleições de 2026 nas zonas eleitorais 40 e 162, responsáveis pelo atendimento eleitoral em Santa Cruz do Sul e municípios da região. O procedimento ocorre no cartório eleitoral e envolve a instalação dos sistemas, a inserção dos dados de sessões, eleitores e candidatos e a preparação dos equipamentos para o dia da votação. Na zona 162 são 255 sessões, 129 em Santa Cruz, 67 em Veracruz, 29 em Vale do Sol, 19 em Passo do Sobrado e 11 em Vale Verde. Já na zona 40 são 196 sessões em Santa Cruz, além de 2 locais de voto em trânsito, 32 em Sinimbu, 15 em Gramado Xavier e 10 em Herveiras. O procedimento deve ser concluído até sexta-feira e ao final do processo os equipamentos ficam configurados e testados para serem utilizados no dia da votação, dentro do cronograma estabelecido pela Justiça Eleitoral.
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0: 6 minutos para o meio-dia, 14 graus é a temperatura, hora das informações da segurança pública, aqui no Arauto Repórter Unisque. Acidente é registrado no Distrito Industrial em Santa Cruz. Os detalhes com Cristiano Silva.
8: Um acidente de trânsito entre dois veículos foi registrado na manhã de hoje em Santa Cruz. A colisão aconteceu por volta das 8 horas no Distrito Industrial, próximo do pórtico da Avenida Castelo Branco. O sinistro foi entre um Volkswagen Voyage e um Toyota Corolla Cross, ambos emplacados em Santa Cruz, nas imediações de um acesso em uma alça da via. O Voyage, que era um veículo de aplicativo, chegou a cair em uma valeta e ambos os veículos ficaram danificados. Não houve registros de feridos, os veículos foram removidos por um guincho, o caso agora vai ser apurado. E 5 homens e 2 mulheres foram presos em flagrante pela Polícia Civil de Sobradinho na tarde de ontem, durante uma ação que investigava a atuação de um grupo suspeito de envolvimento com abigeato e tráfico de drogas. 3 homens foram abordados em um veículo, onde os policiais encontraram vestígios de carne cruz. crua, drogas e dinheiro. Os demais integrantes foram localizados em uma residência na estrada de Linha Cariginho, enquanto fracionavam a carne. A investigação teve como ponto de partida a localização pelo proprietário dos animais das vísceras de dois bovinos abatidos em Linha Tupi. Entre os presos estão dois homens de 24 e 35 anos, que são de Rio Pardo e possuem antecedentes por crimes como assaltos, tráfico de drogas e homicídios. Os outros três homens são de Vera Cruz, Cachoeirinha e Sobradinho. Já as duas mulheres presas são de Sobradinho. Após os procedimentos legais, os cinco homens foram encaminhados ao presídio de Sobradinho, enquanto as duas mulheres foram conduzidas ao presídio estadual de Rio Pardo.
0: Muito obrigado, Cristiano Silva, e com os destaques da polícia, encerramos esta edição do Arauto Repórter Unisque. 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Ao meio-dia e 25, o Arauto vai de carona.
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0: Senhoras e senhores, está no ar mais uma edição do nosso Vai de Carona, nesta terça-feira, dia 22 de setembro. Uma ótima tarde para você que tá em casa, tá de folga hoje em plena terça-feira, tá aí encolhido debaixo das cobertas, atirado no sofá. Que maravilha. Um ouvido na televisão, aliás, um olho na televisão e um ouvido no rádio. Você já fez isso, Samara Santos? Boa tarde pra você também.
1: Boa tarde, Alisson. Eu não fiz não, tá? Não consigo fazer as duas coisas ao mesmo tempo.
0: Vocês mulheres têm o dom de fazer várias coisas ao mesmo
1: tempo. Mas televisão e rádio juntos, não. Não consigo.
0: Não.
1: Eu não consigo assistir TV sem volume, por exemplo. Não tem como.
0: Eu tinha um tio meu que ele assistia um jogo de futebol na televisão.
1: Ah, isso é um clássico. Lá em casa acontece. Mas não sou eu.
0: Ele assistia o jogo de futebol na televisão. E escutava o jogo no rádio.
1: E o rádio entrega mais cedo, né? Informação. Então, às vezes, já tinha dado gol na narração e no lance da TV ainda não tinha chegado aquele acontecimento. Já tinha gente comemorando antes.
0: É, depende, né?
1: Depende.
0: Você conhece a famosa, né? A narração por tubo, né? Cê
1: também
0: já ouviu
1: tem
0: falar.
1: Um delayzinho tradicional.
0: Você já ouviu falar, daí fica taco a taco, né? Daí fica no mesmo
1: aí
0: tempo.
1: Aí fica sincronizado, né? Ficam dois delays que se encontram.
0: Exatamente. Samara Santos, muito boa tarde pra você, boa tarde pra nossa audiência. O que nós teremos hoje na plataforma de sorteios,
1: Samara?
0: Já
1: que você falou de futebol, a gente vai começar falando, então, dos ingressos para o Galo, que vão estar valendo hoje dentro do Vai de Carona.
0: Ingresso pro quê?
1: Pro jogo do Galo. Você torce pro Galo ou você torce para o Avenida?
0: Pra galinha.
1: Ou seja, você não torce para o Galo, né, Alisson? Mas enfim, tá valendo na plataforma de sorteio da Arauto.
0: Eu torço pra galinha porque o bichinho que é, né? É corajosa essa galinha,
1: pronto.
0: Né?
1: Pronto.
0: Pensa.
1: Deixa eu voltar aqui. Jogos do Galo, aliás, jogo do Galo. Amanhã tem jogo, tem partida, amanhã quarta-feira e tá valendo 3 ingressos para o Futebol Clube Santa Cruz. Você vai assistir no Estádio dos Plátanos. Corre na plataforma de sorteios da Arauto e concorra. 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Vai lá e participa de todos na garantia, né? Quem sabe você seja sorteado.
0: Chance tripla daí, né?
1: Isso, exatamente.
0: Muito bem, senhoras e senhores. Samara Santos.
1: Oi.
0: Você sabe que hoje, dia 22 de setembro, 9 horas e alguma coisinha.
1: 9:05.
0: 9 e pouco da noite.
1: Sim.
0: É tipo o nosso programa, termina 2 e pouca. Ele termina as 2. Ele termina 2 e pouca.
1: Exatamente, melhorou.
0: Hoje, 9 e pouco da noite, começa a primavera.
1: Finalmente.
0: A nova estação do ano, que vai até dezembro.
1: Isso.
0: Né? Vai até quase final de dezembro.
1: Até dia 21.
0: Primavera. E nós queremos saber no programa de hoje, Samara Santos.
1: O quê?
0: Qual é a estação do ano que a nossa audiência mais gosta?
1: Posso
0: qual
1: participar?
0: Qual é a estação do ano que você mais gosta, Samara Santos?
1: Verão. Falei finalmente para a primavera, porque finalmente terminou o inverno. É aqui uma. Não terminou ainda, né? Vai ser às 9:05 da noite. Então,
0: até às
1: ainda.
0: Nós estamos no inverno.
1: É, ainda estamos.
0: Se despedindo com friozinho, né? Você viu o quanto esfriou de ontem
1: para
0: hoje?
1: Friozinho, né? Ontem, na madrugada de ontem, nós tínhamos uma temperatura na casa dos 25, 27 graus ali durante a chuva. E aí passou a chuva, ao longo do dia foi caindo a temperatura, fazendo
0: o
1: oposto.
0: A chuva veio e trouxe o frio, né?
1: Isso. E aí agora, que bom, né?
0: Choveu
1: que parou. Choveu
0: na madrugada de domingo pra segunda, deu uma ventania.
1: Exato.
0: Você escutou?
1: Foi ali na
0: Samara
1: madruga
0: Santos,
1: que tava com 27 graus.
0: É, o vento levou o nosso calor embora.
1: Levou embora e trouxe o quê?
0: Domingo
1: uma
0: tava abafado,
1: fria,
0: né? Domingo acho que tava, ó, a sensação de uns 30 graus.
1: Tudo suava, né? A umidade tomou conta, era uma sensação estranha. Mas
0: dona
1: enfim.
0: De casa adora quando fica assim, né? De casa tudo molhado, né?
1: Você fica naquela. O pior é abrir. Mas o que, que a gente pensa? Não, vamos abrir logo pra entrar da vez esse calor. Mas não, sua tá mais feita, ainda. Né? É. Aí que tá feita a lambança. Mas enfim, eu prefiro
0: o verão.
1: Totalmente. Não fico nem no meio termo da primavera, que as temperaturas são mais amenas, muito menos no outono. Eu gosto do verão. Prefiro reclamar de passar calor. Aliás, costumo não reclamar, né? Mas se tiver que seja de passar calor, não de frio.
0: É que no verão a gente acaba se refrescando de duas maneiras, né?
1: Quais?
0: Ar-condicionado.
1: Boa.
0: E tomando um banho, né? De água aí.
1: É, mas os defensores do inverno vão dizer, ai, mas aí no inverno você toma um chocolate quente, você se agasalha bem. Eu acho que não funciona, acho que é bem mais...
0: Nariz escorrendo, os olhos chorando, as extremidades tudo geladas.
1: Você nunca vê ninguém na rua aproveitando a vida, assim, nos dias bem gelados. Quem tem a oportunidade se esconde. Então, no verão a vida é mais fluida, os dias são mais longos. Mais coisas
0: acontecem. Apesar do calor intenso que nós temos aqui no nosso Rio Grande, tchê! Aqui é calor, uma barbaridade, mas a gente acaba se refrescando, né? Ou no ar-condicionado, ou tomando um banho aí de piscina, tomando um banho de rio, um banho de açude, de mar.
1: A pergunta é qual estação você mais gosta?
0: Qual estação do ano?
1: Aqui no Rio Grande do Sul, toda semana a gente tem todas. Aproveitem.
0: Conta pra gente aí no 995-7-0-22-00. Repita.
1: 995-7-0-22-00.
0: Bora lá, participa com a gente. 20 minutos pra uma. Maiara Maraíza 90-10.

0: voltou, alegria, informação, sétimo sentido com brilhação, aposta aqui na programação do nosso Vai de Carona, senhoras e senhores. Samara Santos, olha, há poucos instantes foi postado em portalarauto.com.br e em seguida também já vamos estar restabelecendo a nossa conexão do Portal Arauto aí, devido ao grande fluxo de acessos aí com a notícia, né? Do
1: triste
0: cantor
1: notícia.
0: Rick, o cantor Rick que estava desaparecido desde ontem, né? Estava sobrevoando com um helicóptero na região lá da Serra de Santa Catarina e aí tinham perdido sinal, não tinham mais contato com o cantor Rick e também o seu empresário Bruno Avelar, mais o filmmaker e mais o piloto. E parece que agora foi encontrado os destroços do helicóptero, né? Lá na Serra Catarinense e sem sobreviventes, infelizmente. Então, né? Nós noticiamos aqui no Vai de Carona a morte, então, do cantor Rick.
1: A triste morte, né? O falecimento foi confirmado porque os destroços do helicóptero com o cantor Rick, da dupla com Renner, que desapareceu na Serra de Santa Catarina, como você bem disse, foram encontrados no final da manhã de hoje. A gente falava mais cedo que as equipes estavam fazendo esse cruzamento com os dados celulares, telefônicos, para tentar localizar ali na região, tentar fazer, né, um aproximado da região, porque tinha se perdido essa conexão. E aí as buscas estavam intensificadas desde ontem, inclusive com um drone, né? Mas encontraram a aeronave e agora confirmadas então as mortes. Você já disse, mas vou repetir: além do Rick, no helicóptero estava o empresário Bruno Avelar, o videomaker Paulo Soares, o piloto e o copiloto da aeronave. A identidade dos dois ainda não foi confirmada, mas foi encontrado então, e agora há pouco, no final da manhã, e noticiado há pouco em Portal Arauto, para você conferir com mais detalhe a morte do cantor Rick, da dupla com Renner.
0: Cantor Rick, que tinha 59 anos.
1: Super, né? Novo.
0: Fazia dupla aí com o Renner, teve um período que já se, né? Ele ficou em carreira solo, tinha separado, depois voltaram, enfim, mais um grande cantor aí. A música sertaneja perde um grande cantor e cantor raiz, né? Cantor raiz aí, 59 anos de idade, foi, né, constatado então com hoje pela manhã, agora instantes, aliás. A notícia é recente, já está lá em portalarauto.com.br. Seguimos aqui então a programação do nosso Vai de Carona, Samara Santos. No programa de hoje nós queremos saber qual é a estação do ano que a nossa audiência mais gosta.
1: Você sabe que a gente vai falar da estação do ano e agora vai vir uma mensagem polêmica aqui junto com...
0: Ai, ai, ai.
1: Junto com a definição de qual mais gosta o Maicon Ferreira. Ele colocou: boa tarde, Arauto. Eu gosto do verão, mas ele também gosta de uma coisa, tá? Quando tinha o horário de verão também. Aí que entra a polêmica. Mas segundo ele, as tardes eram mais longas e de fato, né? Acabava que tinha essa impressão e ele gostava muito do horário de verão, mas enquanto estação o Maicon gosta mais é do verão mesmo, é meu time totalmente. Vamos ver, vamos descobrir hoje através do WhatsApp da Arauto 995702200 qual é a preferência da audiência. Com a chegada da primavera a gente trouxe esse tema à tona de novo para ver o que a galera mais prefere. Se a turma tá com saudades do verão, se ainda não, calma, eu gosto desses dias mais friozinhos, é você quem conta pra gente no nosso WhatsApp.
0: Vem aí o show do intervalo, já já a gente tá de volta.

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0: Garçom com o Negão Louco Apaixonado.
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0: Vamos falar de futebol, senhoras e senhores? Sim, é hora de falarmos de futebol. 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Agora, as informações do imortal tricolor. O Grêmio de Samara Santos, que vive um drama.
2: Não, Alisson. Mas a gente vai falar.
0: Em cima de outro drama.
2: Sobre o cumprir a data FIFA, né? Porque a super data FIFA, assim é chamada, nova pausa para os jogos de seleções, que tem a duração de quase duas vezes mais do que o padrão, tá? O novo calendário internacional uniu as janelas de setembro e outubro para fazer um período mais longo, de 16 dias. As demais datas FIFA ao longo do ano continuam com a duração original de 9 dias, tá? A atual data FIFA começou oficialmente ontem e vai até o dia 6 de outubro. Mas enfim, Grêmio está em parada, podemos relembrar do último domingo, que teve mais de 50 mil pessoas na arena do Grêmio para incentivar o time na reestreia do ídolo. O Renato Portaluppi, com a ajuda do gol

0: goleiro do Everton, que salvou todas, conduziu a equipe no empate sem gols com o poderoso Palmeiras no primeiro capítulo da nova missão. A entrega em campo foi, no mínimo, um ponto positivo. Mesmo assim, o 17º lugar foi concretizado graças a uma goleada do Vasco sobre o Curitiba, que aí o Vasco sobe, Grêmio desce. Pela primeira vez, o Grêmio e o Inter terminam juntos uma rodada do Brasileirão de mãos dadas dentro da zona do rebaixamento. Esta é a atual situação do Grêmio, sim, no Z4. E agora em parada para a data FIFA, Alisson.
1: Muito bem, essas as informações do imortal tricolor Grêmio de Samara Santos.

0: informação, tá aí cantando pra gente. Banda Champion, Eu Acabo Voltando. 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
1: Eu achei maravilhosa. Achei que você treinou pra isso.
0: Muito a Galinha Pintadinha, né?
1: Muito! Eu tenho uma irmã mais nova, Alisson. Eu sei de cor todas as músicas da galinha que você quiser.
0: É?
1: Chega um momento que você não aguentava mais a Galinha Pintadinha, mas é maravilhosa e vai estar na Ultramed.
0: Eu peguei essa fase, né?
1: Você agora, tem a Lívia, também pegou Galinha Pintadinha.
0: Mas agora a Lívia já assiste mais no YouTube outras. Ela tá na fase agora da Maria Clara, do JP.
1: Sabe o que é pior? É que a gente para pra assistir a mesma coisa. A gente pensa, nossa, que bobo, é só um desenho. Isso. Não. Aí você tá pela casa e a criança assistindo o desenho, né? Dá uns 15, 20 minutos, você tá sentado junto com a criança assistindo a mesma
0: coisa.
1: Final
0: de semana a gente recebeu os dindos da Lívia, né? O meu cunhado, minha cunhada, meus compadres. E vieram lá em casa, e aí depois do almoço a gente fez o churrasco de meio-dia, depois do almoço a gente tava, adivinha, todos sentados na sala assistindo, né, a programação do YouTube que a Lívia assiste, e todo mundo assim, ó.
1: Mais concentrados que ela mesma.
0: Lógico, né? Ela tava brincando lá, tocando um terror em casa, e a gente, todo mundo prestando atenção nos desenhos aí.
1: Né? Mas bom.
0: Maria Clara, Anastia, JP e Companhia Limitada.
1: Bora para as mensagens. A pergunta do programa hoje é se você tem preferência por alguma estação do ano e qual é a estação. Manda pra gente no 995-70-2200. O Flávio mandou pra nós que ele prefere o verão, gosta do verão, do calor. A Sandra também. Oi, Sandra Espias, um beijo pra você, obrigada pela audiência. Prefere verão, verão vencendo, tá? O Ednei Barbosa colocou: eu sou do verão, do sol. Ele fornece vitamina D, enquanto o frio adoece. Aguenta mais o frio. Um grande abraço, Ednei. Boa tarde, dupla. Eu sempre gostei do inverno, disse a Roseli Gomes de Veracruz. Mas
0: que jeito!
1: Ela confessou que esse ano tá puxado gostar do inverno, né, Roseli? Mas enfim, a preferência dela, na maioria das vezes, é inverno. Mas eu acho que ela tá se referindo, mais especificamente, a um inverno, entre aspas, mais tranquilo.
0: Entendi.
1: Tipo, vem frio, mas vem frio seco, a gente se acostuma. Não com essa oscilação de hora tá frio, hora tá muito calor, hora chove muito, hora a gente se preocupa com a chuva e assim por diante. Mas Roseli, tá registrado, um beijo pra você, obrigada pela companhia. Vencendo até agora o verão. Não sei qual é a sua preferência, conta pra gente. A Sandra falou que gosta do verão, mas gosta também da primavera. Tem também, né, outono, primavera, o que costuma aparecer um pouco menos. Fica nessa disputa entre inverno e verão. Verão ou inverno, qual você prefere?
0: Muito bem, senhoras e senhores, vem aí o show do intervalo. Já já a gente tá de volta com muito mais pra você.

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3: Na região dos Vales, 16 graus.
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0: Arauto, Luan Santana cantando pra gente.
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0: 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Agora as informações do Internacional, senhoras e senhores. A busca do Inter por um substituto para Paulo Pezzolano, demitido na noite de domingo, esbarra em uma série de dificuldades. Os nomes considerados prioritários pelo executivo, Fabinho Soldado, até o momento não aceitaram a proposta colorada para assumir o time nas 10 rodadas finais do Campeonato Brasileiro, justamente no momento mais delicado da temporada. O principal nome neste momento é Luiz Zubeldia. Maurício Barbieri e Lisca são outras alternativas consideradas pela direção. Independentemente do escolhido, o novo treinador vai ter um período incomum para trabalhar. O Inter só volta a campo em 7 de outubro contra o Corinthians no Beira-Rio. Em caso de vitória colorada, o time paulista entra na briga com o Z4. Estas as informações do Internacional, senhoras e senhores. Procura-se um técnico.

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Simone Mendes é atração confirmada do dia 10 de outubro na 41ª Oktoberfest. Hey!

0: alegria, informação Simone Mendes, direitos iguais aqui na programação do nosso Vai de Carona. No programa de hoje nós queremos saber da nossa audiência qual é a estação do ano que você mais gosta. Conta pra gente aí se é inverno, se é primavera, se é verão, se é outono. Nós temos quatro estações do ano e às vezes a gente tem quatro estações no dia. De tão louco que é o nosso tempo aqui no Rio Grande, tchê! É, meus amigos, faz parte, né, o Samara Santos?
1: Faz parte.
0: Hoje, 21h05, começa a primavera.
1: E a gente vai descobrir qual é a sua preferência hoje. Você sabe, Alisson, que no bloco anterior a gente tinha predominantemente mensagens falando do verão. Agora a gente inverteu essa ordem e apareceu uma galera preferindo o inverno. E eu vou trazer os nomes. A Deise Carvalho colocou: boa tarde, gente linda. Eu sempre preferi o inverno. Deise, um beijo. Ótima tarde por aí. Boa tarde, dupla. Eu prefiro inverno. Tomo banho, coloco a roupa e fico quentinha e cheirosa. No verão, tô sempre suando. A Zilda diz que prefere o inverno. A Ivone Oliveira, de Teutônia, também disse que prefere o inverno e disse também que ama caminhar antes das 6 horas da manhã e se sente muito bem. Como assim, Ivone? No friozão, antes das 6 da manhã, ela tá fazendo uma caminhada, Alisson.
0: É isso aí. O pessoal, assim, que acorda às 4h30 da manhã pra ir dar uma corridinha, fazer um cardio, tem louco pra tudo, né, dona Bia? Ô, Samara, agora o pessoal tava falando aí sobre ser cheirosinho, cheirosinho. A cara um tonel, mas sempre cheirosinho, sempre cheirosinho. É, no verão é importante também não esquecer de colocar aquele, né?
1: O quê?
0: O desodorante, né? Embaixo da axila. Né,
1: pra, ah, é
0: pra evitar aí, né, um desconforto aos colegas, aos familiares, aos amigos.
1: Mas regra básica de convivência,
0: pessoal,
1: vai.
0: Pessoal que vai compartilhar aí também, né, do transporte público. É,
1: normalmente a pessoa que não passa no ônibus
0: passar
1: fica de pé.
0: Passar alguma coisa cheirosa embaixo.
1: E com o braço pra cima, assim, ó.
0: É complicado, né, o
1: Samara Santos.
0: Tem que passar,
1: gente, regra básica de convivência.
0: Tem que passar um cheirinho embaixo do
1: ônibus. Já que estamos falando de cheiros, deixa eu ler a mensagem da Lu Kern. Ela colocou: hoje começa a estação mais cheirosa do ano, que é a primavera. Mas quando se trata de inverno e verão, ela diz que sempre foi mais do inverno. Gosta um pouco do calor, sim, pra aproveitar a piscina e tudo mais, mas prefere o inverno. Luciane, um beijo, ótima tarde por aí. Helena Souza, grande abraço pra você. O Alisson tá debochando que eu mandei um beijo, gente.
0: Não, eu
1: você acha engraçado, Alisson?
0: Eu dou risada dos gestos que você faz aqui
1: eu
0: no
1: faço,
0: programa.
1: Eu faço, como se as pessoas estivessem vendo.
0: Como se estivesse te enxergando.
1: É igual no trânsito, às vezes você agradece ou tem alguém na faixa de segurança pra atravessar, você para e diz: pode ir, fulano, pode ir, moço, mas ele não tá te ouvindo, né, obviamente. Mas é automático, gente. Um beijo pra ela, é isso que eu quis dizer. Silvane Keller disse que ela prefere com certeza inverno. Pois bem, Alisson, eu disse no início
0: aqui. Você sabe
1: aqui,
0: que eu deixo
1: reforço.
0: O pessoal passar na faixa de segurança, mas eu nunca mais faço gestos, né?
1: Por quê?
0: Não, porque uma vez estava passando uma moça bonita na faixa de segurança e eu parei, liguei o pisca-alerta e fiz assim com a mão, com o braço, tipo, pode passar, pode passar, pode passar. Um mês a Bia me enxergava dentro de casa e ficava assim com aquela cara.
1: Pode passar,
0: e abraço,
1: pode passar.
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1: 11 minutos para as duas, Arauto.
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2: Na região dos Vales, 16 graus.
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0: este ritmo gostoso, essa levada moleca de Rick Renner, o cantor Rick Solo, que, né, faleceu aí nas últimas horas devido à queda da sua aeronave.
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0: Festival dos Prêmios aqui na Quermesse do Vai de Carona, Samara Santos.
3: Bora para os presentes. O par de almoços do Bar do Raul saiu para Ilse Maria Werner. Agora vamos falar dos ingressos para assistir ao Galo amanhã. São 3 ganhadores, cada um com um ingresso, tá? O primeiro saiu para a Cristina Heloísa Vaz. O segundo para a Fernanda Henkes. E o terceiro para o João Astor Sauer.
0: Eita, aqui todo mundo vai ver o Galo.
3: Tá enlouquecido.
0: Só mais um pouquinho.
3: Até muito você bem. Vai assistir amanhã a partida, né?
0: Fechamos mais uma edição do nosso Vai de Carona, senhoras e senhores.
3: Bora.
0: Muito obrigado pela sua audiência, obrigado pelo seu carinho. Voltaremos amanhã, Samara Santos.
3: E por gentileza, amanhã não atrasem. Obrigada a todos.
0: Assinado Big Boss.
3: Exatamente. Beijo, gente.
0: Eduardo Glessi.
3: Agora a gente só volta na primavera, tá? Pra não incomodar vocês mais neste inverno.
0: O Eduardo Costa canta e o Eduardo Glessi encanta você na sequência.
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terça-feira. Hoje, dia 22 de setembro de 2026. Tarde bonita de sol. Temperatura, estamos com 17 graus de média aqui para nossa região. Como é que você está? Tudo legal por aí? Como é que está sendo o seu dia? Tudo ótimo? Espero que sim, espero que você esteja bem. Vamos à

99577-022-00 para ter um recado para tua participação. 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
0: Vamos lá. Para a pergunta de hoje, atenção, atenção. Qual é o nome do satélite natural da Terra? Qual o nome do satélite natural da Terra? Você sabe? Você tem a resposta? Então mande pro nosso WhatsApp 9957-022-00. É o WhatsApp para você participar nessa nossa tarde bacana da terça-feira. Pode ser? Combinado? Qual o nome do satélite natural da Terra? Quero ver quem vai acertar essa. Quero ver quem tá comigo nessa tarde curtindo o clube. Para começar muito bem com Gustavo Lima. À noite. 2h19, tá começando o nosso clube da Arauto.

0: chamar para alto.
1: De alegria e informação. Tá aí o sucesso com o Pixote. Vou ver e te aviso. Vou ver a situação e vou te avisar. Muito bem, meus amigos, 2:28. Tá só começando a tarde aqui do clube. Ainda tem muita, mas muita música boa pra curtir nesta terça-feira. E o WhatsApp também já bombando. A turma respondendo aqui a nossa dinâmica da tarde, a charadinha, a pergunta do clube. Qual é o nome do satélite natural da Terra? Você sabe? Passa por diversas fases também. É a dica que eu posso dar. Qual é o nome do satélite natural da Terra?

0: aqui o recado que chega do meu amigo Cássio em Linha Santa Cruz. Tudo certo por aí, garoto? Por aqui tudo beleza. Um abraço, tamo juntos aí, né? Com certeza. Na companhia aqui da tarde da 95.7. Um abração pra vocês aí. Também um recado aqui do André. O André que é do bairro Senai, né? Boa, garoto. Certa resposta aqui, meu amigo. Claro que sim, vamos mandar o link pra você. 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Falando nisso, gente, plataforma de sorteios tem pra hoje uma torre de cerveja de 2 litros, presentão aqui do Mundo Animal, e ainda kit de produtos da marca Aliata. É carvão vegetal, palmito e mel. Acesse a plataforma de sorteios porque às 5 horas tem sorteio rolando. Beleza? Eu vou pro intervalo, daqui a pouco mais sucesso na tarde aqui da Arauto.
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2: Na região dos vales, 17 graus.
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0: 20 minutos para as 3, agora tem Israel e Rodolfo. Hoje não.
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0: Carlos Vargas com Kleber e Cauã Desocupa. Muito bem, meus amigos, agora começa a nossa viagem. Vale a pena ouvir de novo. Naralto, de volta os clássicos da música. Melhor dos anos 70, 80, 90, comecinho dos anos 2000. Quem viveu essa época sabe do sucesso das canções. E com certeza, com as músicas que você ouve aqui nas tardes, você vai lembrar de bons momentos que você viveu nesse tempo. Tempo bom, né? E a música segue. Segue até hoje, marcando gerações. Brother Louie, da dupla alemã Modern Talking. A música lançada oficialmente em 27 de janeiro de 1986. Primeiro single do terceiro álbum de estúdio da dupla, lançado naquele ano. A música que foi uma das mais tocadas, mais executadas nas rádios no ano seguinte, em 1987, em diversos países. E é o momento de você recordar, de relembrar agora aqui na tarde, com o nosso Vale a Pena Ouvir de Novo.
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0: 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Voltamos para o ano de 1986, janeiro de 86, quando a dupla alemã Modern Talking lançava este sucesso. Brother Louie. Hoje você lembrando na tarde aqui da Arauto. E aí, anos 80, quem viveu os anos 80 sabe do sucesso dessa dupla aqui, Modern Talking. Tenho certeza que você dançou muito ao som dessa dupla, dessa canção que você curtiu agora. Maravilha, entregue a edição de hoje aqui do Vale a Pena. Amanhã tem mais, todas as tardes, um clássico, uma música das décadas passadas para você relembrar no Vale a Pena Ouvir de Novo. 7:03, o WhatsApp aqui tá verdinho, verdinho. Participações bombando. Hoje a pergunta é a seguinte, ó. 995-7-022-00. Responda qual. Qual é o nome do satélite natural da Terra? E aí? Você tem a resposta? Qual que é o nome do satélite natural da Terra? Manda pro nosso WhatsApp. 995-7-022-00.
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0: Daqui a pouco, Jorge Mateus.

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1: Arauto. 5 para as 3. 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
1: Na região dos Vales, 16 graus.
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jeito que você sempre quis. 3 horas e 2 minutos, agora tem Jorge Mateus.

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1: 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Você sabe que ele vai estar em Santa Cruz, né? É show da Oktoberfest. E ela tá chegando, a nossa festa da alegria. Panda, eu te seguro. Fechando mais um bloco. É a primeira hora da tarde aqui do clube que tá bombando. Já já, Arauto toca mais. Depois do intervalo, não sai daí não.
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3: Já tem.
4: Eu falei então.
1: Depois do intervalo, você vai curtir 6 músicas em sequência. E a primeira delas é com Mayara e

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1: 3:11, Arauto.
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São 3:18. A temperatura em Santa Cruz e região em 17 graus. Direto do portal Arautos, destaques em notícias. Projeto prevê reorganização do centro de Santa Cruz. Ampliação do calçadão e também novas regras para o comércio. Hoje, durante o café empresarial promovido pela ACI, a prefeitura apresentou a iniciativa que inclui novas normas para publicidade e também para ocupação de calçadas por bares e restaurantes. A primeira etapa tem como foco a Rua Marechal Floriano. Vera Cruz abre inscrições para castração de cães e gatos. Os procedimentos vão ser realizados nos dias 14 e 15 de novembro. Para participar, os tutores devem registrar o animal no sistema Simpatinhas e apresentar a documentação necessária na Vigilância Sanitária ou na ISF de Vila Progresso. Procissão das Criaturas vai movimentar a 7ª Gincana de Ferraz na noite de sexta-feira em Vera Cruz. O desfile começa às 19 horas, junto ao ginásio Romeu Filber. Cada equipe deve levar entre 50 e 70 pessoas fantasiadas. Participam da disputa as equipes da Ferraz, Tauras, do Balaio e Fumaceira. A programação segue até o domingo. 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

0: 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Clube da Arauto. 13:20, agora são 6 em sequência.
1: Seis músicas em sequência.

edição do dia, Arauto Toca Mais. Você vai curtir a música 1, Maiara e Maraíza, Vai Lá. Música 2, Corpo e Alma com Traia Veia, Três Vícios. Na música 3, Ferrugem, Me Bloqueia. Música 4, tem Felipe Rodrigo, Gosta de Rua. Música 5, Diego e Vitor Hugo, Moça pra Casar. E na música de número 6,

Guilherme, foi mal Deus. Fechando a nossa sequência do Arauto Toca Mais. 6 músicas em sequência, sem intervalos. Muito bem, meus amigos, temos mais uma edição ainda hoje, né? Logo mais à noite, às 8 horas. Vamos lá com recados, participações chegando por aqui. 9957-02-00. Tem uma galera nessa tarde curtindo aqui o clube. Um abraço pra Simone. Oi, Simone. Simone Pires, do Arroio Grande. Tudo bem por aí? Tudo legal contigo? Obrigado pelo carinho de sempre, tá bom, Simone? Boa terça-feira pra você. Aproveita essa tarde na nossa companhia, tá bom? Quem mais? Aqui o recado que chega. A mensagem da Fernanda. Tudo bem contigo, Fernanda? Obrigado pela audiência. Sim, certa resposta. Também vem aqui o recado da Maria Helena. Certa resposta. A Maria, inclusive, ela mandou a distância do nosso planeta Terra até o seu satélite natural. Resposta mais do que completa aqui, Maria. Obrigado pelo carinho. Obrigado pela sua audiência. Aqui também vem a mensagem, a participação. Boa tarde, aqui é a Sabrine. Estou no restaurante Tradição, trabalhando, escutando a melhor rádio da cidade com as colegas Terezinha e também a Sandra. Manda um abraço para nós aqui do restaurante. Grande abraço para vocês. Então, Sabrine, para você, para suas colegas, a Terezinha e a Sandra. Bom trabalho, obrigado pelo carinho. E certíssima resposta aqui, né? Hoje a pergunta é a seguinte, ó. Você que vai participar comigo, 9957-02-00. Pede teu sucesso, manda teu alô e já aproveita para responder. Qual é o nome do satélite natural da Terra? Vai lá, já responde. Manda teu alô que eu tô esperando. Eu vou pro intervalo, daqui a pouco tem Zé Neto e Cristiano.

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0: Na região dos vales, 17 graus.
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2: Legal, estamos de volta à tarde aqui do clube. E agora tem um recado para você da Esmeralda. 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

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Agora tem Zé Neto e Cristiano, cadeira cativa.

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1: Muito bem, depois dessa sonzeira, o colega Dalvan tá chamando. Entrega do Trilegal Tchê. Sim, final de semana. Temos sortudos aqui na nossa região, né? E hoje é dia de fazer a entrega de mais um prêmio do Trilegal, não é mesmo, Dalvan? Boa tarde, é contigo.
2: Olá, muito boa tarde, ouvintes das rádios do Grupo Arauto. Falo direto de mais uma entrega aqui bem no centro, Sindicato dos Trabalhadores. Estou com o Ricardinho aqui e também com o João Kipper, ganhador dessa bolada, né? O sorteio foi agora domingo, dia 20, e a entrega está sendo hoje, nesta terça-feira. João, parabéns, né? Qual a alegria, a sensação de receber, então, esse prêmio do Trilegal? Boa tarde.
3: Boa tarde. Ah, foi muito emocionante. É muita alegria, sim, na hora que você recebe a ligação. Você nem sabe, passa mil coisas na cabeça da gente, assim. E o dinheiro não tem momento, né? Ele sempre vem. A hora sempre é boa. E um dinheiro que a gente compra o Trilegal sempre pensando em ganhar, né? E me pegou numa hora que eu não estava esperando. Eu nem lembrava mais que eu tinha comprado o Trilegal, né? A minha cuia estava tomando chimarrão na hora. Recebi a ligação. Não estava assistindo, né, na TV.
2: Foi só alegria.
3: Imaginei que seria o prêmio principal dos 300. A minha cuia quase caiu na mão no momento, né? Mas independente do valor, tô muito satisfeito, muito feliz. O dinheiro vem numa hora muito boa.
2: Com certeza. Então, João, parabéns, faça um bom proveito aí.
3: Muito obrigado.
2: Legal. Agora estou com o Ricardinho aqui, nosso parceiro, né, colega comunicador e também grande músico. Já somos colegas também, Ricardinho. Mais uma entrega do Trilegal para essa semana. Isso, boa tarde.
4: Verdade, Davão, ouvintes, muito feliz. O último sorteio foi maravilhoso, né? Tivemos muitos ganhadores na nossa região. Os três prêmios principais vieram para Santa Cruz do Sul. O João com 25 mil reais. Daqui a pouco tem mais entrega de 10 mil reais pro Luciano Hillesheim, um cara conhecido na cidade. Os 300 mil reais, o prêmio principal foi para Cachoeira do Sul. Então a região dos vales tá na frente. Quem ficou com água na boca e quer ganhar essa semana, tem mais edição do Trilegal Tchê. 30 mil, 50 mil e 300 mil reais no prêmio principal, com a pifadinha de 30 mil reais. Ainda 30 rodadas de 3 mil reais. Tá imperdível. A sorte tá na região. E na semana que vem, pode ser você que está nos ouvindo aí, pode estar com a gente mais uma entrega do Trilegal Tchê.
2: Que maravilha, então. Ricardinho, obrigado. Bom trabalho, bons negócios.
4: Maravilha, obrigado sempre pela parceria aí. Você fica ligadinho aí nas rádios do Grupo Arauto, que você também pode ganhar no Trilegal Tchê, que pode deixar sua vida muito mais Trilegal.
2: Para as rádios do Grupo Arauto, a entrega do Trilegal Tchê, Dalvan Barros.
1: Muito bem.

0: alegria e informação. Pena que seja namora. Marcos e Belucci tocando aqui no clube pra fechar mais uma sequência aqui da tarde. 2:04. Seguinte, plataforma de sorteios. Você já foi lá? Já acessou? Tá top, né? Tem um monte de presente. Pra hoje eu tenho torre de cerveja Amstel, 2 litros, presentão do mundo animal. E ainda kit Aliata, produtos da marca Aliata. Vem com carvão vegetal, palmito e mel. É presente aqui do Forte Atacadista. E a última semana, gente, da promoção em parceria com as lojas Quero Quero. Setembro do meu churrasco. Sexta-feira agora mais 2 ganhadores ganhando aí. Churrasqueira portátil mais conjunto de espetos. Garanta sua participação.
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0: Ah, essa aqui também é boa demais. Zezé de Camargo, irmão da lua e amigo das estrelas.
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0: 1:04. 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
0: Na região dos Vales, 17 graus.
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Simone Mendes é atração confirmada do dia 10 de outubro na 41ª Oktoberfest. Hey!

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Me ama ou me larga? Sucesso dela, Simone Mendes. Fechando a segunda hora da tarde aqui do Clube da Arauto. Vamos juntos até as 5. Eduardo Glessi por aqui te acompanhando essa nossa tarde bacana da terça-feira. E o rádio bombando na 90.

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Tá aí o Luan Santana com a bala emocional. 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Sucesso pra vocês. Muito bem, meus amigos. 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

tudo de bom. Recado que chega por aqui do Giovanni, ou melhor, Giovana Lopes. Valeu, Giovana, obrigado pelo carinho, pela audiência. Também um recado que chega da Helena Souza, do bairro Faxinal, tô na escuta, um abraço pra vocês. Obrigado, Helena, pra você também, um forte abraço. Excelente terça-feira.

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3: Na região dos vales, 17 graus.
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0: 17 para 5, agora tem Cleito e Romário.

loja de casa. Muito bem, certa resposta aqui, a mensagem que chega é da turma da loja de casa. Vamos ver quem mandou, a Elisandra. Valeu, Elisandra, obrigado pela audiência. Aqui o recado também, curtindo Arauto, que é top. Respondeu também a charadinha, certa a resposta, Elisângela, né? Valeu, Elisângela, nossos amigos é de Rio Pardo. Boa semana pra vocês, obrigado pela audiência. Eu vou pro intervalo, na volta tem sorteio rolando. São os instantes finais pra você concorrer aqui ao kit Aliata do Forte Atacadista e também a torre de cerveja Amstel, 2 litros do Mundo Animal. Tem

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2: Na região dos vales, 15 graus.
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5: Muito bem, estamos de volta. 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

0: Armação Gustavo Lima. Das clássicas, hein? Refém, pra fechar a edição de hoje aqui do clube.
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0: Vamos lá, vamos com os presentes. Torre de cerveja Amistel, 2 litros, presentão do mundo animal pra você, Eduarda. Eduarda Dávila Barassi. Parabéns pra você, Eduarda. Torre de cerveja garantida, viu? Mundo animal. E agora, kit Aliata, carvão vegetal, palmito e mel, presentão aqui do Forte Atacadista pra você. É Griselde Brinquer. Parabéns, Griselde. Aguardamos aí a visita da Eduarda e da Griselde aqui na rádio para retirar o vale, né? E obrigado pela participação e aproveitem os presentes. Feito, gente, fechando a edição de hoje aqui do clube. Passando um pouquinho do horário, né? Dalvan agora recupera, né, Dalvan? Ah, que maravilha.

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estamos começando mais uma atração da Sua Arauto a partir de agora, 5h20. Ah, que maravilha, estava com saudade dessa audiência após Eduardo Glesser e o Clube da Arauto. Eu sou o Dalva Barros. É, tenho um prazer da sua audiência, seu carinho, a participação a partir de agora. Vamos já atualizando a temperatura em Santa Cruz, Veracruz, em toda a região dos vales, e o solzinho apareceu, é de 14 graus. É, desse jeito. Hoje então, terça-feira, dia 22 de setembro. Vamos lá, cá estamos então, seu final de tarde do jeitinho que você gosta. Muita música, sua participação, entretenimento, muita informação também, os destaques em notícias. É para você fechar o seu dia com muita música e informação também, né? Claro, sempre é importante para ficar atualizado. Além disso, tem a previsão do tempo. E claro, muita música boa, sucesso, tá bom? A partir de agora. Te espero, nosso contato está liberado para você participar, 995-7-022-00. Para você que já está saindo do seu trabalho aí, né? Vai para casa, já vai descansar. Bom retorno, bom descanso. Quem sabe você que está se organizando para mais uma jornada de trabalho aí à noite, tá, né? Acompanhando a gente, agradeço pela sintonia. Vamos lá, antes da música, quero trazer para você, tem presentes rolando aí para você tá se dando bem no final do programa, certo? Isso, tem aí aquele vale cafezão da padaria Rock Show, tem também rodízio de pizza, restaurante da Gruta, e não para por aí. Terça-feira hoje tem também aí aquele presente, né? Do Labarca, Labarca Show Clube, é Paulo Ricardo Fagundes, banda Escala e a banda da casa. Pronto, isso é pro sábado, tem ingresso pra você tá participando, corre, manda ver lá, tá bom? 5h22, vamos trazer música pra você, começando o Mundo Sertão com Hugo e Guilherme, Vazona Braquiara.

0: 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Temperatura de 14 graus e Veracruz abre inscrições para castração de cães e gatos. A ação acontece nos dias 14 e 15 de novembro. As vagas são limitadas. Os tutores precisam cadastrar o animal no Simpatinhas e apresentar a documentação necessária na Vigilância Sanitária ou na ESF Vila Progresso.
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0: Arauto, alegria, informação e claro, não podia ser diferente. O clássico desse cantor que nos deixou, né? A música sertaneja em luto. Um grande artista, um compositor inteligentíssimo, não é mesmo? Com várias composições. Você com certeza já cantou alguma música desse cantor. O Rick, né? Da dupla Rick Renner, Preciso Te Encontrar. Composições como Mãe, a música Filha, Mais Que Pai e Filho também. Essa aí, Preciso Te Encontrar, é dele, Página de Amigo, enfim, né? Várias canções do cenário sertanejo, né? Que esse cantor ícone da música sertaneja deixou pra gente uma obra fantástica, um legado, né? Que fica aí por muito, muito tempo, com certeza, e embalou aí várias gerações e com certeza vai continuar, né? Rick, então, da dupla Rick Renner, fechando muito bem aí o primeiro bloco, né? De sucesso aqui do nosso Mundo Sertão, então, desta terça-feira, e claro, fica a homenagem, né? Aos demais também, né? Que estava aí junto nesse trágico acidente ontem ainda, mas hoje, né? Foi realmente confirmado a morte de 5 pessoas. Muito bem, a gente fecha por aqui então esse bloco. Eu volto daqui a pouquinho com mais sucesso. Claro, você está participando, interagindo conosco. Espero o seu recado no 995-70-2200. Eu volto na sequência.
1: 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A gente faz
0: amor. Daqui a pouquinho estamos de volta com o Zé Neto e Cristiano. Quase todo dia. Já.

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2: 27 minutos, faltando para 6, Arauto.
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2: Na região dos vales, 14 graus.
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4: Maravilha, estamos de volta e atenção, atenção, um recado pra você. 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

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E Santa Cruz amplia acesso à testagem de ISTS com unidade móvel. O CTA móvel foi inaugurado nesta terça-feira e está inicialmente na Praça da Bandeira. Os testes rápidos são gratuitos e não exigem encaminhamento. Basta apresentar o CPF. A unidade também vai atender eventos, empresa e feiras de saúde.

0: Arauto Alegria Informação, que maravilha! Tá aí o sucesso Chora e Me Liga, João Bosco e Vinícius. Que legal, hein? Que programaço! Obrigado pela sua audiência. Você que tá indo pra casa agora, cautelinha no trânsito aí, tá bom? Isso, mantém aí uma distância segura do veículo da frente, respeitando os limites de velocidade. Pra você chegar tranquilo aí, tá bom? Isso, sem exageros. Boa viagem, tá no trecho aí, levando Arauto de carona, maravilha. Pra você que já chegou por casa, bom descanso, aquele chinelinho agora, o chimarrão, eu quero saber do chimarrão, ainda não recebi foto, peraí, deixa eu ver, deixa eu conferir. Tem participações aqui, mas a foto do chimarrão, nada ainda, cadê, hein, cadê o chima? Você prepara aí, coloca água pra esquentar e me serve em um, tá bom? Não deixa a água ferver, é, cuidado aí, né, a temperatura correta. Certo, pra não se queimar. Olá, bom final de tarde, Dalvan, tô sempre na escuta. Jorge Luiz Ferreira, bairro Bom Jesus, um abraço. Outro para você, meu querido, abração, aí tá na sintonia, maravilha. A Janaína Grung, tá participando dos sorteios, maravilha. Boa sorte para você então, tá bom, querida? No final do programa aí, tem presente, tá bom? Deixa eu ressaltar aqui os nossos presentes desta terça-feira para você tá participando e levando o presente da Arauto, né? Deixa eu ver que meu sistema tá lá em cima, ó. Eu quero presentes de hoje. Isso, aqui, pronto. Restaurante da Gruta, aquele rodízio de pizza especial demais que a turma adora. Ingresso, La Barca Show Clube, traz aí os amigos da banda Scala, Paulo Ricardo Fagundes e a banda da casa, sabadão, tá bom? Além disso, claro, a promoção do mês de setembro do meu churrasco pra você tá participando. Intervalo, volte já já.
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0: Depois estou chegando com mais música, com mais informações também, daquele jeito que você gosta, o seu final de tarde com muito sucesso. Já já tem Matheus e Cauã, saudade boa.

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0: Um minuto faltando pra seis. Chegando, saudade boa, Matheus e Cauã.

6:05, Israel Rodolfo. Seu início de noite com muita música, informação, Mundo Sertão para você desta terça-feira. 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E inscrições para guarda-vidas civis temporários são prorrogadas até quarta-feira. O Corpo de Bombeiros do Rio Grande do Sul oferece 440 vagas para a Operação Verão 2026-2027. Os selecionados vão atuar nos balneários gaúchos após o curso de capacitação. A remuneração chega a R$ 4.240.

0: Faltou alegria, informação, muito sucesso pra você. Já o som das bandas, São Marino e a página virou. Intervalo, eu volto já, né? Fechando já a nossa primeira hora, passou rapidão. Eu volto daqui a pouquinho na segunda parte com mais destaques em notícias, a previsão do tempo também, muita música, sucesso pra você acompanhar. Não sai daí.
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0: E depois, abrindo a segunda hora. Maiara e Maraíza, 90 a 10. É já já.

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0: 6:15. Vamos lá. 90-10. Maiara e Maraíza. Um amor.

0: 6:21, 6:21, seu final de tarde, já início de noite desta terça-feira. Bom descanso pra você, tá por casa, tá na sintonia. Por aqui o nosso Mundo Sertão, banda Passarela, e tá na hora de mais informações. 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Temperatura de 13 graus e Detran RS passa a permitir pagamento parcelado de débitos e multas por cartão. A nova opção vale para IPVA, taxas de veículos e multas vencidas. O pagamento pode ser pago por cartão de crédito ou dividido em até 12 vezes. Os juros são definidos pela empresa parceira. Em breve, infrações ainda não vencidas também poderão ser pagas.
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0: alto, alegria e informação. Tá aí os Monarcas, a música chucra do nosso Rio Grande, Alma de Pampa. Fechando muito bem aí a nossa, mais um bloco, né? Isso. Olá, boa noite, Dalvan. Cheiro de primavera no ar. Ah, verdade, né? Coisa boa. Seguimos daqui com a cor, paz e amor, com a alegria das flores. Olha aí que legal, a mensagem que chega pra gente. Deixa eu curtir essa foto aqui. Bom final de tarde a todos, Amélia e também a Maria Fábia. Que foto, hein? Que chimarrão bem decorado com as cores e as flores da primavera. Que legal, gostei. Obrigado pela sua audiência, tá bom? Bom final de tarde pra você também. Mãe e filha, né? Acompanhando aí Arauto. Olá, na sintonia, o Rogério Moraes pede pra gente aqui também o link das promoções. Já mando pra você, tá bom, o Rogério? Bom final de tarde pra você. Olá, sua Carmen de Rio Pardo, descansando e ouvindo a melhor. Manda música para as colegas do Garcim, beijos. Alô, turma do Garcim, na audiência. Já descansando, né? É, finalizando mais o expediente. Agora por casa, na sintonia, Carmen tá participando então em Rio Pardo. Abraço. Vamos de intervalo. Isso, volto já já.
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0: Já já tem. Vamos lá, daqui a pouquinho tem Retrovisor Gustavo Lima.
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1: Na região dos vales, 13 graus.
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0: 225.
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1: Vamos lá, após o intervalo, estamos de volta ainda nesse bloco. Tem as informações da previsão do tempo. 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

0: 22 minutos, faltando para 7, 22, para sétimo. Para 7. Vamos lá, calma, calma, calma. Sétimo sentido com Brilhação Aposta. É o som das bandas pra você. Agora tá na hora da previsão do tempo.
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0: Isso, meu garoto. Vamos lá, com calma, uma coisa de cada vez. 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Vamos lá, Rafa, traz pra gente as informações da previsão do tempo. Boa noite.
3: Muito boa noite a todos que nos acompanham. A máxima hoje na região alcançou os 18 graus e a primavera inicia daqui a pouquinho, 10 para 7 da noite, a primavera que segue até o dia 21 de dezembro, quando inicia o verão. Nos próximos dias, o sol deve seguir sobre a região. Amanhã a temperatura varia entre 8 e 17 graus e na quinta-feira entre 5 e 24 graus. Já na sexta-feira, os termômetros devem ultrapassar a marca dos 30 graus. Com as informações do tempo, Rafael Cunha.
0: Perfeito, valeu, Rafa. Trouxe pra gente a previsão do tempo. Vamos lá com mais sucesso pra você. É o

0: informação. É o Mailão Sertanejo pra você. Aqui do Assaralto também, junto com a banda Modelo. Entre tapas e beijos e paz na cama. Vamos lá com o recado por aqui. Olá, boa noite, hora do Shima. Abraço, Alice de Alto Boa Vista, tá sempre acompanhando. Ô, querida, abraço pra você também, gostei do seu chimarrão aqui, hein? Bem decorado com as cores da primavera. Deixa eu ver aqui, olha que legal isso aqui. A audiência não consegue, né? Claro, consegue ver a foto, mas imaginar sim, né? Você consegue imaginar aquele chimarrão bem feitinho, né? Bem bonito, caprichado com as flores da primavera. Que legal, que legal. Peraí, deixa eu mandar um salve pra querida amiga Alice. Obrigado por compartilhar conosco, tá bom? Tá na sintonia. Olá, boa noite, Dalvan. Abençoada noite pra você, a Maria. Maria Elaine, né? Tá na sintonia. Deixa eu ver aqui. Do bairro Arroio Grande. Você e os colegas gostaram das cucas? Ah, qual sabor você mais gostou? Ah, muito bem, com certeza. Recebemos sim a encomenda. É um presente, na verdade, da Maria. Ela trouxe pra gente aqui, né? Cuca de dois sabores, produção caseira que ela mesma prepara. Adorei todos os sabores, viu? Parabéns. Cucas realmente divinas. Obrigado, tá bom? Os colegas também adoraram. Ó, não sobrou nada, viu? É. Comi alguns pedaços ali, mas a galera devorou. Obrigado pelo carinho e pelo prestígio também do presente, tá bom, querida? Quando quiser trazer mais, também fica à vontade, tá bom? A gente não fica brabo, não. Tá bom? Um abraço pra você, tá bom, querida? Sempre acompanhando a gente, que maravilha. Boa noite, estamos ligados no Arauto. O Jair, também a Marcele Fischer. Toca a música da Simone Mendes, abraço. Daqui a pouquinho tem, né, a cantora aí. Vai trazer pra gente sucesso, com certeza. Abraço, Jair, também a Marcele. A sintonia. Vamos lá de intervalo, volte já já.
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0: Depois do intervalo, chego junto com Traia Véia. E aquela lembrança boa.

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2: Na região dos Vales, 13 graus.
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0: Vamos lá então de mais música boa, lembrança boa, traia véia, já já tem presente.

0: faltou alegria e informação. Tá aí, ouvimos Henrique e Juliano de Garrafa, a pior, fechando os trabalhos do nosso programa.
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0: Vamos lá então, com os presentes aqui do nosso Mundo Sertão de hoje. Vamos, o ingresso na Barca Show Clube, Banda Escala e Paulo Ricardo Fagundes. Quem tá faturando? A Rosemary Leão de Brum. Parabéns, Rosemary. Tá se dando bem, hein? Festa no La Barca sabadão, tá garantido, que maravilha. Agora vamos aqui então para o Rodízio de Pizza, Restaurante da Gruta, quem tá se dando bem? Vamos lá, é a Sabrine, Sabrine Melchior da Rosa. Parabéns, Sabrine, as ganhadoras de hoje. Eu volto já já com o nosso Bom de Baile para você, Bailão Raiz, na sequência, e Mundo Sertão amanhã, a partir das 5 horas. Eu volto já já.

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0: 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Olá, estamos começando mais uma atração da sua Arauto, hein? Que maravilha, é só sucesso, um programa atrás do outro. Abraço aos nossos colegas, os comunicadores, é mais top do rádio. Que bacana, hein? A turma tá descansando. Eu sigo por aqui, vamos lá, com gás total, energia total, para te entregar muita música, muito sucesso e, claro, muitos presentes também na nossa plataforma de sorteios. 7:08 da noite desta terça-feira, hoje dia 22 de setembro.

nas lojas Quero Quero, que tá fazendo sucessão aí no mês de setembro, tá bom? Para você participar. 995-70-22-00, nosso WhatsApp também para você pedir música e mandar ver lá o seu recado. Pode mandar foto, mandar mensagem de áudio, fica à vontade para você participar. Combinados? Então vamos trazer a primeira, abrindo o nosso bailão raiz da Arauto, Banda Champa com Helena Pérez. Você me tira do ar.

0: Arauto, alegria, informação, Dona Lua Santana com Léo Foguete, fechando muito bem. Nosso primeiro bloco, bom de baile pra você da noite nesta terça-feira.
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0: mal. É, quem gostou, manda mensagem pra gente aí, bora participar, tá bom? Isso. Olá, boa noite, Dalvan, toca a música pra gente curtir, é o Wilson. Da linha Henrique Dávila, um abraço. Valeu, queridão. Obrigado pela audiência, Wilson. Alô, turma de linha Henrique Dávila, em Veracruz, tá na sintonia por lá. Valeu, ótima noite pra você. Olá, boa noite. Rogério Moraes tá participando também. Valeu, Rogério. Ótima noite pra você, querido. Tá na sintonia. Quem mais por aqui? Olá, boa noite. Envia o link das promoções. Quem mandou aqui toca também. Marília Mendonça. Ah, legal, legal, para recordar, né? A Zaloar Nunes, do bairro Bonfim. Valeu, Zaloar, obrigado pelo carinho, tá bom? Nosso grande amigo aí tá participando. Daqui a pouquinho tem, então, Marília Mendonça. Vamos de intervalo? Isso, fechando aí o nosso mais um bloco. Eu volto na sequência com mais sucesso.
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2: Na região dos vales, 13 graus.
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Sete horas 28 minutos. Vamos lá de Pix da banda Passarela. Meu amigo.

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0: alto, alegria, informação. Tá aí, Simone Mendes, Saudade Proibida. Atração da festa da alegria. É mais alguns dias se a gente já tá vivendo, né? Esse momento tão especial, esse mês de festa, mês de outubro, Oktoberfest. Tá chegando aí. Vamos lá, deixa eu trazer as participações. Boa noite, estou na escuta. Mercedes Wagner conosco, na sintonia. Valeu, querida. Ótima noite pra você. Quem mais conosco aqui? Olá, boa noite, Dalvan, aqui já no preparo do chimarrão, na sintonia. Muito bem, maravilha, é isso aí, né? O Fernando Oliveira tá participando. Mandar um abração aí pra turma do bairro Arroio Grande. Bom descanso pra você, né? Já chegou do trabalho. Agora é só curtir Arauto com a família e aquele chimarrão especial. Muito bem, muito bem. Vamos lá, vamos de intervalo. Isso, volto já já. Lembrando aí, ó, tem presente rolando na plataforma de sorteios. Manda ver lá, participa.
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0: Já já tem. Daqui a pouquinho tem JM Briguinha.

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2: 20 para as 8, 20 para as 8, Arauto.
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0: alegria, informação, Felipe Rodrigo, caos de alguém, fechando muito bem a nossa primeira horinha do Bom de Baile pra você desta terça-feira. Eu volto já daqui a pouquinho, 6 músicas em sequência, sem intervalo pra você votar e participar, é o nosso Toca Mais. Tá mandando recado pra gente, bora interagir, 9957-022-00, eu volto na sequência.
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0: Vamos lá, depois do intervalo. São Francisco, 12.

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0: Maravilha, vamos lá então, seis músicas para você em sequência, 8:04, 8:04, temperatura de 12 graus, seguimos por aqui agora com Toca Mais, seis músicas em sequência. A música 1, vamos com San Francisco 12B, a música 2 tem Fama de Louco, Zé Neto e Cristiano, na 3, Loira Tatuada, Talagaço com Rainha Musical, na 4, Não É Pressa, É Pressão, Ana Castela com DJ Boss, na música 5 tem Seu Juiz, Banda Legal, e para fechar a sequência, na 6, Arruma um Bão, do Israel Rodolfo. Bora com você.

0: Arauto, alegria, informação, tá aí a música, sim, fechando aí o nosso Toca Mais desta terça-feira. Vamos lá, seguimos por aqui. Olá, boa noite, estamos na escuta, sempre eu e a filha, a Liza Samantha. Volto na música, Fama de Louco, né? Na música 2 do Zé Neto e Cristiano. Valeu, querida. A Michelle Aline Siqueira tá participando junto com a filha, a Liza Samantha, né? Mandou recado pra gente aqui. Oi, sempre na escuta, já estou participando. Beijos. Outro pra você, Liza. Tá sempre na audiência também, né? Mãe e filha. Maravilha. Boa sorte também, tá bom? Daqui a pouquinho tem presente. Olá, boa noite, sou o Jonas, toca Brilha Som, louco, apaixonado pra minha parceira e também minha gata Gisele. Olha aí, o Jonas tá na sintonia, esse casal querido, e a Gisele participando. Daqui a pouquinho tem Brilha Som. Certo, vamos de intervalo. Eu volto já já com mais sucesso pra você, não sai daí.
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0: Na sequência tem Os Atuais.

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0: 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Claro que o nosso programa não podia ficar de fora dessa singela homenagem do grande cantor, compositor, produtor, intérprete, grande artista, Rick. Grande ícone da música sertaneja, um dos maiores compositores da música brasileira, né? Com certeza o legado vai ficar.
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0: Já estava, né? Já deixou um legado pra gente aí, já em vida, e agora é com a sua morte aos 59 anos nesse trágico acidente aéreo, envolvendo também mais 4 pessoas, né? Fica então aí a nossa homenagem a esse grande artista, Rick, né? Com mais essa sua composição credencial, a música sertaneja romântica Raiz. Maravilha. Fica então aqui a nossa homenagem a ele também e aos demais tripulantes, então, desse acidente que vitimou aí 5 pessoas em Santa Catarina. Vamos lá, seguimos por aqui. Trazer a participação da galera, a turma que está participando. Ah, daqui a pouco tem presente já, né? Quase na finaleira, reta final aqui do nosso programa desta terça-feira. Olá, boa noite. A Janaína Grung está conosco. Ô, Janaína, tudo certo? Boa noite pra você, toda a família aí. Tem mais por aqui, o Jorge Luiz Ferreira também tá na audiência. Abraço pra você, outro querido. Obrigado pelo carinho, tá bom? Tem mais por aqui, a Vera Kipper. Ô, Verinha, boa noite pra você também. É um grande sucesso, né? Essa do Rick Renner, credencial. Entre outras também, né? Preciso te encontrar. Filha, né? Essa música que a turma gosta bastante também, de sucesso. A música Mãe também, entre outras aí. Página de Amigos, como eu já falei, né? Um grande compositor, deixou muitas obras aí na nossa música sertaneja. Vamos de intervalo, volto já já.
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3: Vamos lá, daqui a pouquinho, depois do intervalo, Fígado de Aço, Rainha Musical.
4: Fígado de Aço.

0: 16 minutos faltando para as 9, Arauto.
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0: Na região dos vales, 13 graus.
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0: Vamos lá, 10 minutos faltando para as 9. Fígado de Aço, Rainha Musical.

0: alegria, informação e... Vamos lá, destaque nacional.
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0: Muito feliz. Vamos lá então, presente saindo agora do Dog Center. Quem tá faturando, hein? Quem tá faturando? Deixa eu ver, já tem o ganhador aqui? Sim ou não, hein? Vamos lá, já tem negócio aqui, é rapidão. Negócio aqui é rapidão, o sistema vai nos dar agora aqui o nosso... O ganhador, né? Isso. Vamos lá, vamos lá. Laura Betina Queiroz. Parabéns, Laura. Tá se dando bem com o presente da Arauto. Que maravilha. Gente, eu volto amanhã com o Bom de Baile às 7 da noite. Antes um pouquinho com o Mundo Sertão às 5 horas.

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1: Boa noite.
2: Boa noite para você que nos acompanha em todo o país.
1: Terça-feira, 22 de setembro de 2026.
2: Vamos aos destaques do dia.
1: Contagem regressiva para o Enem.
2: Dia 8 de novembro ocorre a primeira prova para mais de 5 milhões de inscritos.
1: E hoje vamos falar sobre como se preparar melhor para o exame.
2: Além de cartilha que traz dicas de como se sair bem na redação. Pablo Mundim.
3: O material reúne orientações sobre as 5 competências avaliadas e exemplos de redações do Enem 2025, acompanhados de comentários que ajudam a entender os critérios de correção.
1: Frente fria que está no sul do país avança para estados do sudeste e centro-oeste.
2: Defesa Civil reforça orientações sobre os cuidados para quem vive em área de risco. Luana Karen.
4: Na tentativa de prevenir riscos à população, a Defesa Civil emite avisos, tendo como base boletins meteorológicos.
1: Qualidade de vida e acolhimento.
2: Agentes da segurança pública contam com serviço de atendimento psicológico online, gratuito e sigiloso. Gabriela Noronha.
5: Que a iniciativa oferece avaliação e aconselhamento psicológico, psicoterapia e acompanhamento psiquiátrico.
1: Hoje, na apresentação da Voz do Brasil, eu, Mariana Jungmann e Luciano Seixas.
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1: A Receita Federal vai liberar, a partir de amanhã, a consulta ao lote residual de restituição do imposto de renda.
2: Mais de 400 mil restituições vão ser pagas no dia 30 de setembro.
1: O lote residual contempla declarações transmitidas fora do prazo ou com pendências solucionadas pelos contribuintes.
6: Serão repassadas 412 mil restituições, com valor total que supera R$1,265 bilhão. O lote contempla as restituições de declarações feitas neste ano, transmitidas fora do prazo e com pendências que foram resolvidas pelos contribuintes. Também está neste lote as restituições residuais de exercícios anteriores. Os valores serão depositados no dia 30 de setembro, com prioridade para idosos, pessoas com deficiência e professores. Para consultar se a restituição está disponível, acesse gov.br/Receita Federal na aba Meu Imposto de Renda. Márcia Fernandes, para a Voz do Brasil.
2: De acordo com a Receita Federal, o pagamento da restituição é feito somente em conta bancária do titular da declaração.
1: Em caso de erro nos dados bancários, o órgão oferece serviço de reagendamento disponibilizado pelo Banco do Brasil em até um ano após a primeira tentativa de crédito.
2: E a Receita Federal divulgou um balanço com os dados de solicitações pelo Simples Nacional e pelo regime regular do IBS e da CBS.
1: Segundo o levantamento, até o dia 18 de setembro, o órgão registrou mais de 180 mil pedidos de adesão ao Simples Nacional. Já o regime regular dos novos tributos registrou 165 mil solicitações.
2: No total de pedidos feitos pelo Simples ou para o Simples Nacional, cerca de 61 mil já foram aprovados.
1: A Receita alerta que quase 120 mil solicitações foram negadas, mas ainda estão no prazo legal.